0: negra permanente. Reportagem Gabriela Noronha.
1: O desempenho de mais de 30 milhões de estudantes brasileiros passou por uma nova avaliação de aprendizagem.
2: Foram divulgados hoje os dados mais recentes do IDEB, o Índice de Desenvolvimento da Educação Básica, e também as médias em português e matemática do SAEB, o Sistema de Avaliação da Educação Básica.
1: Os índices consideram os anos iniciais e finais do ensino fundamental e também do ensino médio na rede pública e privada.
2: O resultado foi anunciado pelo Ministério da Educação. Confira os detalhes na reportagem de Jéssica Gonçalves.
3: Para calcular o IDEB, que é o Índice de Desenvolvimento da Educação Básica, o MEC utiliza as taxas de aprovação coletadas pelo Censo Escolar, junto com o desempenho dos estudantes em língua portuguesa e matemática no SAEB, o Sistema de Avaliação da Educação Básica. O IDEB permite acompanhar o desenvolvimento da educação básica brasileira. O cálculo é feito por meio de uma escala que vai de 0 a 10. O índice dos anos iniciais do ensino fundamental passou de 6 em 2023 para 6,3 em 2025. Na rede pública, a pontuação foi de 5,7 para 6,1 em 2 anos. Para os anos finais do ensino fundamental, o IDEB nacional subiu de 5 para 5,3. Na rede pública, o indicador alcançou pontuação 5 contra 4,7 em 2023. No ensino médio, o IDEB passou de 4,3 para 4,5. Os dados indicam a evolução da aprendizagem e a estrutura da rede de ensino, que atende mais de 30 milhões de estudantes em todo o território nacional. Para o ministro da Educação, Leonardo Barchini, os resultados apontam qual deve ser a prioridade daqui para frente.
4: Toda a estratégia do Ministério da Educação, que é demanda do Plano Nacional de Educação aprovado em abril deste ano, é que a gente tenha um foco especial na aprendizagem.
3: Já o SAEB, o Sistema de Avaliação da Educação Básica, é aplicado a cada 2 anos para medir o desempenho de estudantes da educação básica por meio de testes e questionários. Em uma escala que vai de 0 a 500, no 5º ano do ensino fundamental, a nota em português passou de 207 para 215 pontos. Em matemática, de 218 para 227. Já no 3º ano do ensino médio, em português, o resultado foi de 269 para 272. Em matemática, de 263 para 268. Em 2025, foram avaliados quase 6 milhões de alunos em mais de 70 mil escolas. Reportagem Jéssica Gonçalves.
1: Estudantes que participam do processo seletivo do ProUni, o programa Universidade para Todos, podem conferir o resultado da segunda chamada.
2: O prazo para os pré-selecionados comprovarem as informações da inscrição começou hoje e vai até sexta-feira da próxima semana, dia 14.
1: A documentação exigida para essa comprovação deve ser apresentada diretamente na instituição de ensino superior para a qual o estudante foi pré-selecionado.
2: O resultado pode ser acessado pelo portal Acesso Único ao Ensino Superior, em acessounico.mec.gov.br.
1: O Ministério da Educação chama professores e especialistas de todas as regiões do Brasil para participar do Banco de Avaliadores do Programa Nacional do Livro e do Material Didático.
2: O programa é responsável pela distribuição de livros para estudantes e professores da rede pública de ensino. As obras são renovadas a cada 4 anos.
1: Confira na reportagem de Luciana Colares de Holanda.
5: Professores e especialistas de todo o país podem participar da escolha dos livros que vão para as salas de aula da rede pública de ensino. Estão abertas as inscrições para o Banco de Avaliadores do Programa Nacional do Livro e do Material Didático, o PNLD. Os selecionados vão avaliar as obras inscritas nos editais do PNLD Atos Finais, voltado às obras didáticas, e do PNLD Literário Equidade, destinado às obras literárias. Nessa etapa da seleção, terão prioridade professores de língua portuguesa, matemática, história, geografia, ciências, arte, educação física e língua estrangeira, pedagogos e profissionais formados em letras, com foco em literatura e formação de leitores, também terão preferência. De acordo com Anita Stefani, diretora de apoio à gestão educacional da Secretaria de Educação Básica do MEC, hoje são cerca de 20 mil profissionais cadastrados. O banco é atualizado constantemente e os avaliadores são capacitados para atuar na avaliação das obras.
6: Essa capacitação busca garantir que todos os participantes utilizem os mesmos referenciais durante a análise e utilizem, né, de uma forma correta as fichas de avaliação, contribuindo para a qualidade técnica.
5: A participação no banco de avaliadores do PNLD é voluntária e gratuita. E a diretora de apoio à gestão educacional, Anita Stefani, explica que os profissionais selecionados no processo de avaliação pedagógica têm acesso a diferentes oportunidades de aprimoramento e reconhecimento.
6: Ao avaliarem as obras, eles estão também se formando como analistas de materiais didáticos e críticos em conteúdos, seja para a elaboração de materiais para os seus estudantes, quanto para a aplicação dessas obras didáticas na sala de aula.
5: Para se inscrever, basta acessar a página da plataforma de avaliação pedagógica do PNLD no endereço pnld-avaliação.mec.gov.br e preencher as informações de perfil profissional. É preciso ter diploma de licenciatura plena ou de magistério reconhecido pelo Ministério da Educação e concluir um curso obrigatório disponível na própria plataforma. Reportagem Luciana Colares de Holanda.
2: E atenção para os prazos do Exame Nacional de Desempenho de Estudantes, o ENAD 2026.
1: Os inscritos para os cursos de bacharelado e tecnologia que tiveram o pedido de atendimento especializado negado podem recorrer da decisão até sexta-feira, dia 7 de agosto.
2: O recurso deve ser enviado pelo sistema ENAD, com a documentação que comprove a necessidade de atendimento, conforme as regras do edital. O resultado da análise será divulgado em 14 de agosto.
1: Um atendimento especializado é destinado aos participantes que necessitam de recursos específicos para realizar o exame.
2: As provas do ENAD 2026 para os cursos de bacharelado e tecnologia serão aplicadas no dia 29 de novembro.
1: O Serviço Geológico do Brasil faz o monitoramento das bacias hidrográficas brasileiras. Isso quer dizer que ele monitora a subida e descida dos principais rios do país.
2: O trabalho ajuda na agricultura, previne situações trágicas relacionadas a enchentes e orienta prefeituras em situações de seca, por exemplo.
1: Este ano, o Serviço Geológico do Brasil também faz parte do grupo de órgãos federais que está atuando no painel do El Niño e vem acompanhando e divulgando boletins sobre os impactos do fenômeno climático.
2: Sobre tudo isso, nós conversamos mais cedo com a chefe do Departamento de Hidrologia do SGB, Andréa Germano. Acompanhe. Doutora Andréa, bem-vinda à Voz do Brasil. É um prazer ter a senhora conosco aqui. Vamos falar então de El Niño, né? O Serviço Geológico do Brasil divulgou algumas previsões para as principais bacias hidrográficas do país para os próximos 3 meses. E aí eu queria começar então falando por região, começando aí pela região norte e, né, Amazônia. Os principais rios, pelo que eu já dei uma olhadinha, ainda estão nos níveis normais, mas já em situação de vazante. O que a gente pode esperar para os próximos 3 meses?
7: Muito obrigada pelo espaço. O Serviço Geológico do Brasil agradece. O Serviço Geológico do Brasil é uma empresa ligada ao Ministério de Minas e Energia. E realmente a gente faz esse acompanhamento dos rios e monitoramento dos rios há 57 anos. Cobertura de toda a rede hidrometeorológica nacional e monitoramento de níveis de rios e volume de chuvas. A região norte hoje está nesse período, como você falou, já de vazante, né? Na sua normalidade, em todos os rios, na sua normalidade. E assim, o que preocupa é esse atraso do início das chuvas. Isso pode prejudicar aí a vazante, no caso, não ser mais crítica, né? Então, assim, esse atraso do período de chuvas realmente é hoje a nossa preocupação, mas por enquanto na sua normalidade. A gente faz simulações, né, para caso não chova, caso chova, então a gente vai tendo esse acompanhamento diariamente num cenário de 3 meses para poder também ter providências, a Defesa Civil tomar providências logísticas para as ações do norte.
2: Quer dizer assim, se a gente já está com os rios em vazante e as chuvas atrasaram, a gente pode ter uma baixa mais acentuada, é isso?
7: Exatamente, essa é a grande preocupação.
1: E no Nordeste há um alerta sobre os níveis dos reservatórios, né?
7: É, exatamente. O SGB, ele acompanha junto com a Agência Nacional de Águas os reservatórios, né, através do sistema de acompanhamento dos reservatórios do Nordeste, também dos 9 estados do Nordeste, também em Minas Gerais. Mas a situação hoje, 5 de agosto, é de normalidade também, 50%, 51%.

0: De cheias e transbordamentos, como é que deve ser o próximo trimestre por lá, onde o alerta é maior?
1: E como você falou, né, a previsão de chuvas acima da média do El Niño pode levar muitos os rios, já materializado agora no mês de julho, tivemos muitas inundações. Para você ter uma ideia, mês de julho no sul, na região do Rio Grande do Sul, em média chover 130 milímetros, a gente teve localidades com 430 milímetros, provocando então grandes impactos aí de inundação. E a preocupação geralmente é essa, de o solo já está muito úmido e ainda esse aumento das chuvas na região sul poder causar mais impactos de inundações na região sul.
2: Agora, no Cerrado e Pantanal, André, onde já costumamos ter seca nesse período, o que esperar para as bacias desses biomas?
1: Então, no Cerrado, na região sudeste, em termos de chuva, os modelos meteorológicos, que é nosso serviço geológico, a gente não trabalha com meteorologia, né? A gente usa meteorologia para poder explicar a hidrologia. Mas os modelos de meteorologia estão muito discrepantes, vamos dizer assim. O que a gente entende agora nesse momento, não dá para falar do cenário de chuva, mas nesse momento que realmente as temperaturas já estão muito elevadas, aí sim a preocupação é mais para a questão de incêndios florestais. Então, monitoramento de rios, ainda estamos na normalidade para
0: tudo indicando ainda que Cerrado e Pantanal, em termos de águas, devem ficar ainda dentro da normalidade.
1: É, estamos já desde 2020, assim, com uma tendência de depreciação da capacidade dos rios na região do Pantanal, principalmente. Então, assim, na normalidade, já não digo que já, a gente já não vem vivendo muito tempo isso. Então, mas não vai ser mais crítico ou menos crítico este ano especificamente.
0: É, quando a gente fala então de mudanças climáticas, é disso que a gente fala, né? A gente vai observando uma mudança no comportamento natural, no comportamento da natureza ao longo do tempo, né? Não é só no trimestre, não é só no ano. Perfeito. Como a senhora disse, já vem Perfeito. Desde 2020.
1: Perfeito,
0: né?
1: A gente não tem mais um Pantanal, uma região alagada há muitos anos. Então, isso realmente é um mudanças climáticas, não só o efeito de El Niño também, né? Então, sendo uma mudança climática que a gente vem evidenciando, principalmente nessa região.
2: Agora, doutora Andréia, como é que funciona esse monitoramento do Serviço Geológico do Brasil? Conta para o nosso ouvinte um pouco mais sobre como é esse trabalho.
1: O Serviço Geológico é o grande parceiro no campo e no escritório para fazer esse monitoramento, né? Além desse trabalho contínuo de monitoramento, de saber essas séries hidrológicas de longo período que nós monitoramos, a gente tem um serviço desde a década de 80, daí de realizar previsões hidrológicas, não só o momento atual, mas essas previsões hidrológicas, né, futuras. Começamos aí com bacias como o Pantanal, o Amazonas e o Rio Doce, que são bacias mais lentas, mas depois dos booms, dos desastres, como a gente chama aí nos anos de 2011, 2012, 2013, a gente começou a fazer sistemas de previsão hidrológica em bacias mais rápidas e também com o advento também de todo um monitoramento automático muito mais especializado, né? Então, assim, o que a gente faz? Além desse monitoramento do campo, a gente no escritório recebe essas informações automáticas que vêm pelos satélites, né? Então, de hora em hora a gente está recebendo o nível dos rios, a quantidade de chuva, e rodamos modelos matemáticos, hidráulicos, hidrológicos, para fazer essas previsões. Aí você vai me dizer, então a gente consegue saber com muita antecedência se vai inundar? Depende da região hidrográfica, depende da resposta da bacia hidrográfica. Então, sim, há localidades que a gente consegue fazer essa previsão com 75 dias de antecedência, mas outras localidades em bacias mais de alta declividade, com uma menor área de drenagem, com até 4 horas de antecedência, mas o que permite, no caso de inundações, retirar as famílias, então, sim, permite, a gente salva vidas com esse monitoramento e com esse sistema de previsão hidrológica.
2: Muito bem, nós conversamos com Andréia Germano, chefe do Departamento de Hidrologia do Serviço Geológico do Brasil. Muito obrigado por sua entrevista aqui à Voz do Brasil.
1: Muito obrigada a vocês. Até logo. Tchau, tchau.
0: segurança no abastecimento de água passa também pela recuperação do meio ambiente.
2: Está aberta uma chamada pública para apoiar projetos de restauração ecológica e soluções voltadas à proteção de mananciais que abastecem grandes centros urbanos.
0: A chamada foi feita

0: feita pelo Banco Nacional de Desenvolvimento Econômico e Social e deverá prever investimentos de 15 milhões e 20 milhões de reais com prazo de execução de até 48 meses.
1: As ações devem ter foco em restauração ecológica e em soluções baseadas na natureza para combater a escassez de água nas regiões metropolitanas, como explica o superintendente da área de meio ambiente do BNDES, Nabil Kadri.
2: As propostas enviadas devem incluir ações de restauração ecológico-produtiva utilizando vegetação nativa em áreas estratégicas para a proteção dos recursos hídricos, incluindo nascentes, margens de rios e outras áreas relevantes para a conservação dos mananciais.
0: Os projetos deverão contemplar regiões do Distrito Federal e entorno, São Paulo, Rio de Janeiro, Ceará, Mato Grosso, Rondônia e Acre.
1: Mariana Dias Vilas Boas, pesquisadora do Serviço Geológico do Brasil, fala sobre a importância da recuperação e preservação de mananciais que abastecem grandes cidades.
3: Com a ampliação da vegetação, a gente vai ter uma maior taxa de infiltração, esses aquíferos vão ter mais água, vai chegar mais água também nos rios, através desses afloramentos das nascentes. Então, os projetos de recuperação, eles são projetos importantíssimos e têm uma relação direta com a segurança hídrica nas grandes cidades. E reduz as consequências de inundação, eu aumento a recarga dos aquíferos.
0: A chamada pública está aberta até o dia 9 de setembro e pode ser consultada no site do BNDES.
1: O Brasil assumiu a presidência pro tempore da Aliança para a Segurança, a Justiça e o Desenvolvimento.
0: A entidade reúne países da América Latina e Caribe.
1: Na reunião de cúpula em Brasília, o Banco Interamericano de Desenvolvimento anunciou $4 bilhões para as ações integradas de combate ao crime organizado na região.
4: A América Latina concentra 8% da população mundial e é responsável por um terço dos homicídios ocorridos no mundo, de acordo com dados da Polícia Internacional. Esses números levaram à criação da Aliança para a Segurança, a Justiça e o Desenvolvimento, composta por 23 países e 14 instituições, como a Interpol. Um encontro em Brasília discute estratégias de prevenção e combate ao crime organizado na América Latina e Caribe. No primeiro ano de atuação da Aliança no combate ao crime organizado, foram destinados $1 bilhão e 400 milhões, o que corresponde a 60% dos recursos previstos para os 3 primeiros anos da iniciativa. A alta demanda dos países membros levou o Banco Interamericano a reavaliar os recursos destinados ao programa, elevando o montante para $4 bilhões. O ministro da Justiça do Brasil, Wellington Lima Silva, fala sobre a importância da aliança.
5: Nós estamos absolutamente convencidos da necessidade de intensificar essa interlocução com organismos multilaterais, estabelecer tantas quantas sejam as tratativas, as interlocuções necessárias para aperfeiçoar e aprimorar essa estratégia.
4: Um protocolo também foi assinado para o repasse de R$5 bilhões ao Brasil, que assumiu a presidência pro tempore da Aliança pelos próximos 12 meses. Reportagem Cleide Lopes.
0: O Comitê de Política Monetária, o Copom, reduziu a taxa Selic, que é a taxa básica de juros da economia, de 14,25% para 14% ao ano.
1: Em comunicado divulgado hoje, o Copom afirmou que o cenário internacional ainda exige cautela por causa das incertezas sobre os conflitos no Oriente Médio.
0: A taxa Selic influencia outras taxas de juros no país, como as taxas de empréstimos, financiamentos e aplicações financeiras.
1: E essas foram as notícias do governo federal.
0: Uma realização da Secretaria de Comunicação Social da Presidência da República.
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0: Fique agora com o Minuto do TCU. Em seguida, as notícias do Poder Judiciário e do Congresso Nacional. Boa noite.
1: Boa noite e até amanhã.
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10: Supremo Tribunal Federal começa a julgar se proibição a jogos de azar é compatível com a Constituição de 1988.
11: Presidente Lula sanciona projeto de lei que regulamenta relevância para admissão do recurso especial no STJ.
10: Acordo firmado entre Tribunal Superior Eleitoral e Advocacia Geral da União prevê boas práticas sobre o uso da inteligência artificial nas eleições deste ano.
11: Boa noite, eu sou Marcela Luiza.
10: E eu sou Walter Lima.
11: O plenário do Supremo Tribunal Federal começou a analisar na sessão de hoje se a proibição a jogos de azar é compatível com a Constituição. Após as sustentações orais, o relator do caso, o ministro Luiz Fux, começou a votar.
10: Desde 1941, a Lei de Contravenções Penais proíbe a organização e exploração de jogos de azar, punindo os infratores com prisão simples, multa e outras penalidades previstas em lei. Isso inclui o jogo do bicho e as máquinas caça-níqueis.
11: Os ministros analisam se essa proibição, criada há mais de 80 anos, ainda é compatível com a Constituição Federal de 1988 ou se ela ficou ultrapassada.
10: Na prática, o Supremo vai decidir se a exploração de jogos de azar deve continuar proibida e punida pela legislação penal brasileira ou se essa proibição é incompatível com a Constituição.
11: A decisão, porém, não tratará da regulamentação de cassinos ou da exploração comercial dos jogos, temas que devem ser abordados em outras ações que tramitam na corte.
10: O julgamento vai continuar na sessão plenária de amanhã.
11: O presidente da República, Luiz Inácio Lula da Silva, sancionou o projeto de lei que regulamenta a relevância para a admissão do recurso especial no Superior Tribunal de Justiça.
10: O projeto foi convertido na Lei 15.484 de 2026. Fátima Uchoa.
12: Com a relevância, segundo o presidente do STJ, ministro Herman Benjamin, o tribunal poderá concentrar esforços nos recursos que tratam de temas com maior impacto para a sociedade.
13: Não é de uma lei para atender interesses do Superior Tribunal de Justiça, mas da celeridade, da qualidade e da efetividade da prestação jurisdicional.
12: A nova lei deve tornar a prestação jurisdicional mais eficiente e permitir que o STJ concentre a atuação em casos com maior impacto jurídico, econômico, político ou social, que sejam importantes para uniformizar a interpretação da legislação federal, sem limitar o acesso dos brasileiros à justiça.
11: Tribunal Superior Eleitoral e Advocacia Geral da União assinam um acordo de boas práticas sobre uso da inteligência artificial nas eleições 2026.
10: O principal produto da parceria é o lançamento de um guia de boas práticas sobre o uso de IA no processo eleitoral. Fábio Ruas.
14: O documento vai servir como um manual de conduta com diretrizes técnicas detalhadas para partidos, candidatos, plataformas digitais, órgãos públicos e para a sociedade civil. O acordo ainda prevê a realização de cursos, seminários, workshops e eventos relacionados ao uso da inteligência artificial nas eleições, entre outras medidas.
11: Tribunal Superior do Trabalho mantém entendimento sobre desconto de dias parados em greves de longa duração.
10: Com a decisão, empresas vão poder descontar metade dos dias e trabalhadores vão ter de compensar a outra metade. Marla Lacerda.
15: A sessão de dissídios coletivos do TST autorizou duas empresas de Indaiatuba, no interior de São Paulo, a descontar metade dos 36 dias da greve realizada pelos empregados. Nessas situações, a Justiça do Trabalho admite, como regra adotada pela jurisprudência da Corte, a compensação da outra metade dos dias de paralisação. Esse entendimento, ele busca equilibrar o direito de greve com os efeitos da suspensão do contrato de trabalho durante o movimento. Para os ministros, o desconto integral dos dias parados pode gerar prejuízos econômicos excessivos aos trabalhadores.
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11: Uma boa noite.
10: E até amanhã.
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0: Eu sou Paula Groba.
1: E eu sou Humberto Pinheiro.
0: E estes são os destaques de hoje do Jornal do Senado, que começa agora.
1: Senado pode tornar hediondos e inafiançáveis crimes de pedofilia.
0: Pessoas com deficiência poderão ser consideradas idosas aos 50 anos.
1: Fim da aposentadoria compulsória como punição avança no CNJ e no Senado.
0: Boa noite.
1: Boa noite.
0: Crimes sexuais contra crianças e adolescentes podem passar a receber a punição mais rigorosa prevista na legislação brasileira.
1: O plenário do Senado pode votar o projeto que torna hediondos e inafiançáveis os crimes de pedofilia e outras violências sexuais contra crianças, adolescentes e pessoas vulneráveis. A reportagem é de Bruno Lourenço.
16: Projeto de lei aprovado na Comissão de Constituição e Justiça inclui no rol dos crimes hediondos condutas como a corrupção de menores, a satisfação de lascívia, caracterizada pela prática de atos libidinosos na presença de criança ou adolescente, a divulgação de cena de estupro de vulnerável e o compartilhamento de pornografia. A matéria também classifica como hediondos os crimes previstos no Estatuto da Criança e do Adolescente ligados ao tráfico internacional de crianças e à pornografia infantil, como defendeu a relatora, senadora Elisiane Gama, do Maranhão.
17: Nosso relatório é pela aprovação do projeto de lei com a redação corrupção de menores, satisfação de lascívia mediante presença de criança ou adolescente, favorecimento da prostituição ou de outra forma de exploração sexual de crianças e adolescentes ou de vulnerável, divulgação de cena de estupro ou de cena de estupro de vulnerável, de cena de sexo ou de pornografia.
16: O senador Everton, do PDT do Maranhão, apresentou proposta semelhante e pediu que as duas matérias sejam analisadas em conjunto pelo plenário.
18: Em que eu propus o aumento da pena dos crimes cometidos contra a dignidade sexual quando praticados na presença física ou virtual de crianças, adolescentes e também cônjuge, companheiro ou parente de vítima, consanguíneo ou afim, em linha reta ou colateral até o quarto grau.
16: A CCJ aprovou um pedido de urgência para votação no plenário.
0: E a Comissão de Relações Exteriores iniciou as discussões sobre as barreiras da União Europeia à carne brasileira.
1: O grupo de trabalho que trata do acordo do bloco europeu com o Mercosul ouviu integrantes do governo e do setor privado. Repórter Pedro Pincer.
19: A partir de 3 de setembro, passam a valer novas regras da União Europeia sobre o uso de antimicrobianos na produção animal. O bloco exige que o Brasil consiga comprovar que a carne exportada não foi produzida a partir de animais submetidos ao uso de antimicrobianos proibidos pelas autoridades europeias. De acordo com o presidente da comissão, senador Nelsinho Trade, do PSD de Mato Grosso do Sul, é preciso ouvir os setores que podem ser afetados pelas normas e buscar soluções em conjunto com o governo e a iniciativa privada.
20: Setores que, porventura, venham a se sentir prejudicados, nos acionam, que nós iremos promover debates dessa natureza.
19: O chefe da missão do Brasil junto à União Europeia, embaixador Pedro Miguel da Costa e Silva, afirmou que o país terá de comprovar, por meio de auditorias, que consegue separar os produtos destinados ao mercado europeu e garantir que eles atendam às exigências do bloco. Representantes do setor privado afirmaram que o Brasil já dispõe da tecnologia necessária para fazer esse controle.
12: Aguarda votação no plenário um projeto que reduz para 50 anos a idade em que uma pessoa com deficiência seja considerada idosa.
2: O impacto do envelhecimento é maior para esse grupo de pessoas consideradas vulneráveis. Segundo a Organização Mundial da Saúde, pessoas com deficiência apresentam maior risco de desenvolver doenças crônicas, pior estado de saúde e, em alguns casos, podem morrer até 20 anos antes da população sem deficiência. Repórter Patrícia Oliveira.
21: O projeto que considera idosa uma pessoa com deficiência já a partir dos 50 anos estende para esses indivíduos os mesmos direitos e a proteção garantidos às pessoas da terceira idade. A condição de idoso deverá ser definida por avaliação individual, médica, psicológica e social. Como destacou o relator do projeto na Comissão de Assuntos Sociais, senador Flávio Arnes, do PSB do Paraná.
22: Conforme a deficiência, podemos observar reduções na expectativa de vida que variam até algumas décadas para baixo. Se compararmos com a média da população, estamos longe de um patamar de igualdade.
21: Para o senador Paulo Paim, do PT do Rio Grande do Sul, relator na Comissão de Direitos Humanos, a proposta viabiliza a aplicação de conceitos de envelhecimento ativo específicos para pessoas com deficiência.
23: Minimizando os possíveis impactos negativos do avanço da idade em um grupo social especialmente vulnerável.
21: O projeto que altera o Estatuto do Idoso já foi aprovado também na Câmara dos Deputados e está pronto para votação no plenário do Senado.
12: E a aposentadoria compulsória de magistrados pode deixar de ser uma punição prevista na Constituição. Depois de o Conselho Nacional de Justiça oficializar o fim dessa penalidade no âmbito administrativo, o Senado pode analisar uma proposta que muda a Constituição sobre o mesmo tema.
2: A relatora, senadora Elisiane Gama, do Maranhão, afirmou que a decisão corrige uma distorção histórica. Repórter Pedro Pincer.
19: O Conselho Nacional de Justiça aprovou por unanimidade a proposta de resolução que acaba com a aposentadoria compulsória como a sanção disciplinar mais grave a juízes. A resolução aprovada segue entendimento da primeira turma do Supremo Tribunal Federal e também prevê a possibilidade da demissão como uma das hipóteses de punição. E o plenário do Senado pode votar uma proposta de emenda à Constituição que prevê o fim da aposentadoria compulsória como punição aos magistrados, promotores e procuradores e militares. De autoria do então senador Flávio Dino, atualmente ministro do Supremo Tribunal Federal, o texto foi aprovado pela Comissão de Constituição e Justiça em abril. A relatora, senadora Elisiane Gama, do Maranhão, afirmou que a decisão corrige uma distorção histórica.
24: É inadmissível o que a gente viveu ao longo da história do Brasil com esse tipo de prêmio para quem comete um crime, de que nós não podemos permitir castas de servidores públicos com privilégios.
19: Pelas novas regras, nos casos mais graves, o magistrado poderá ser colocado em disponibilidade com proposta de perda do cargo. Nessa hipótese, será imediatamente afastado das funções e passará a receber remuneração proporcional ao tempo de contribuição até a decisão definitiva do STF sobre a eventual perda do cargo.
12: Você sabia que nas eleições os votos em branco e nulos não são transferidos para nenhum candidato e não podem cancelar uma eleição?
2: Na prática, quem escolhe uma dessas opções deixa a decisão para os demais eleitores. Conheça mais sobre esses dois tipos de votos com a repórter Marcela Cunha.
25: Voto em branco vai para quem está na frente? E uma maioria de votos nulos pode cancelar a eleição? A resposta para as duas perguntas é não. Para votar em branco, o eleitor aperta a tecla branco e confirma. O voto nulo acontece quando é digitado um número que não corresponde a nenhum candidato ou partido. Nos dois casos, o voto é excluído da contagem que define o resultado. Não é transferido, não beneficia nenhum candidato e não é somado ao vencedor. O consultor legislativo do Senado, Gilberto Guerzoni, explica como essas duas situações aparecem na urna.
26: Mas a gente já viu que reduziu bastante o número de votos em branco,
3: né? Já que a urna eletrônica abre uma tela, o eleitor tem que fazer alguma coisa de forma ativa ali, né? Ou ele propositalmente coloca um voto inexistente e confirma, o que leva à anulação do voto, ou ele tem que apertar a tecla de voto em branco.
25: Além de expressar uma decisão consciente, o voto nulo também pode ser resultado de um erro na digitação. Em 2026, serão 6 votos para deputado federal, deputado estadual ou distrital, 2 senadores, governador e presidente da República. Por isso, a recomendação da Justiça Eleitoral é levar uma colinha de papel.
4: E ao participar da abertura da exposição O Caminho do Voto, promovida pelo Tribunal Superior Eleitoral, o presidente do Senado, Davi Alcolumbre, afirmou que o processo eleitoral brasileiro está entre os mais confiáveis do mundo. Ele também elogiou a decisão do presidente do TSE, ministro Nunes Marques, de levar a mostra ao Congresso Nacional.
2: A exposição, aberta à visitação no anexo 1 do Senado, apresenta as etapas do sistema eletrônico de votação, do desenvolvimento das urnas à totalização dos votos e integra a programação da Semana Nacional do Sistema Eletrônico de Votação.
5: As pessoas que visitarem a exposição sairão daqui conhecendo melhor o percurso do seu voto e o papel que ele desempenha na construção do nosso país. Um Brasil comprometido com a democracia, com as eleições livres e diretas, com a alternância de poder e com a transparência no processo eleitoral.
2: Edição de Paula Groba e trabalhos técnicos de João Lira, o Jornal do Senado fica por aqui. Acompanhe agora as notícias da Câmara dos Deputados. Boa noite.
4: Boa noite e até amanhã.
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7: Câmara reforça a indenização por dano moral à vítima de violência doméstica.
8: Proposta facilita acesso de motoristas a postos de combustível nas estradas.
13: Projeto busca garantir saúde ginecológica de meninas a partir dos 10 anos.
26: Boa noite. Os deputados analisam proposta que visa assegurar a saúde ginecológica de meninas a partir dos 10 anos de idade no SUS. O projeto está em regime de urgência e pode ser incluído na pauta de votações do plenário a qualquer momento, como informa o repórter Antônio Vital.
27: Está pronto para ser votado no plenário da Câmara, projeto que torna a regra a primeira consulta ginecológica das meninas a partir de 10 anos de idade no SUS, o Sistema Único de Saúde. O projeto foi apresentado pelas deputadas Adriana Ventura, do Novo de São Paulo, e Grace Elias, do PL de Minas Gerais, com o objetivo de permitir que as meninas e suas famílias recebam orientações preventivas e adequadas sobre temas como vacinação contra o HPV, cuidados de higiene íntima, preparação emocional para a primeira menstruação e informações sobre métodos contraceptivos. A vacina contra o HPV é recomendada a partir dos 9 anos de idade. A proposta obriga o Ministério da Saúde a elaborar um protocolo para o atendimento ginecológico dessa faixa etária. As meninas deverão ser encaminhadas à primeira consulta quando houver sinais de proximidade da menarca, como é chamada a primeira menstruação. Além disso, determina que as secretarias estaduais e municipais de saúde providenciem a formação contínua dos profissionais da área, especialmente ginecologistas, para que estejam preparados para atender as meninas. O texto também estabelece que a consulta será acompanhada por um responsável e, quando necessário, uma equipe multidisciplinar, que poderá incluir psicólogos e enfermeiros. De acordo com a deputada Adriana Ventura, uma das autoras da proposta, o objetivo é reduzir a incidência de gravidez precoce na adolescência, evitar doenças sexualmente transmissíveis e contribuir para a prática de hábitos saudáveis.
28: Tanto a vacinação como a HPV, que é recomendada a partir dos 9 anos, cuidado de higiene íntima, preparação emocional para essa fase da primeira menstruação e demais, bem como informação sobre métodos contraceptivos, isso é importante para prevenir gravidez precoce e outras complicações de saúde. Ele é muito simples, mas a gente acredita que ele pode provocar mudanças profundas na orientação das meninas brasileiras.
27: O projeto que torna a regra, a primeira consulta ginecológica das meninas a partir de 10 anos de idade no SUS, ganhou regime de urgência e pode ser votada a qualquer momento no plenário da Câmara, sem passar pela análise das comissões permanentes da Casa. Da Rádio Câmara, de Brasília, Antônio Vital.
9: Educação.
7: Jorge Sola, do PT da Bahia, defende projeto de sua autoria que regulamenta as escolas de saúde pública do SUS.
0: A matéria já aprovada na Câmara e em tramitação no Senado reconhece instituições estaduais e municipais que formam profissionais, organizam estágios e apoiam residências.
6: Essa rede de escolas de saúde pública precisa e merece o seu reconhecimento, a sua regulamentação, para que dê, primeiro, mais visibilidade, mais estabilidade e maior capacidade de ampliar o orçamento destinado à formação de recursos humanos, ampliar o empoderamento dessas escolas para o ordenamento das práticas e dos estágios. Muitas vezes você tem a necessidade de organizar as vagas nos hospitais públicos, nos hospitais da rede do SUS, para a formação profissional e até, né, definir políticas públicas que visem estimular a formação de profissionais que ainda temos uma carência.
10: Jorge Sola assinala ainda que as escolas têm papel central na organização dos processos seletivos para residências médicas e na formação de especialistas em áreas com carência no país. Para ele, a falta de um marco legal e de uma estrutura de articulação nacional limita o potencial das instituições.
0: Professora Luciane Cavalcante, do PSOL de São Paulo, é autora do projeto que isenta do imposto de renda professores e demais profissionais da educação básica e superior. Ela explica que a medida busca valorizar a categoria e ampliar os investimentos na educação.
10: A deputada afirma que o Brasil investe pouco em educação, paga baixos salários aos docentes e que muitos municípios não cumprem o piso nacional do magistério. Professora Luciane Cavalcante argumenta ainda que, assim como outros setores recebem incentivos fiscais, os profissionais da educação devem ser priorizados.
11: Esse projeto, ele visa colocar no centro do orçamento público e do financiamento das políticas públicas os profissionais da educação. Quase 30% de todo o rendimento dos profissionais da educação ficam retidos na fonte com pagamento do imposto de renda. Os profissionais da educação já trabalham em várias escolas para poder complementar a sua renda. Eles trabalham com alto número de estudantes por turma. Então, eles precisam desse investimento.
14: Trabalho.
0: A Câmara aprovou o projeto de lei que limita a jornada máxima de trabalho dos psicólogos a 30 horas semanais, sem redução do salário. A repórter Maria Neves traz mais informações sobre o texto que já foi encaminhado para análise dos senadores.
15: Uma das autoras do projeto, a deputada Érica Cocai, do PT do Distrito Federal, explica que atualmente a lei que regulamenta a atuação dos psicólogos não prevê limite de jornada de trabalho. Com isso, eles ficam submetidos a 44 horas semanais. De acordo com a deputada, a categoria é a única entre os profissionais que lidam com a saúde e atenção psicossocial que não tem jornada de 30 horas.
16: Profissionais de psicologia têm o direito a uma jornada de trabalho que possibilite que ele tenha tempo para o seu aprimoramento acadêmico, mas ao mesmo tempo tempo para que possa cuidar da sua própria existência. Por isso, 30 horas para a psicologia é uma necessidade, não apenas dos psicólogos e psicólogas, mas uma necessidade do país que precisa desses profissionais atuando em todos os espaços.
15: A deputada Natália Bonavides, do PT do Rio Grande do Norte, também assina a proposta. Ao apresentar o texto, as autoras argumentaram que a redução da jornada de trabalho vai contribuir para a preservação da qualidade de vida e o adequado exercício da atividade profissional, que demanda elevado desgaste emocional e mental. O texto beneficia os profissionais com contrato de trabalho no setor privado. Para psicólogos que trabalham em empresas públicas como seletistas, a nova jornada dependerá de dotação orçamentária e de autorização na Lei de Diretrizes Orçamentárias. Da Rádio Câmara de Brasília, Maria Neves.
14: Economia.
10: Marcelo Crivella, do Republicanos do Rio de Janeiro, aponta como positivos os resultados de emenda à Constituição que estende a imunidade de IPTU a templos religiosos instalados em imóveis alugados. Ele explica que a regra passou a valer em 2023.
17: Em 2022, ela foi promulgada, essa emenda à Constituição, em fevereiro de 2022. Como o IPTU incidia 1º de janeiro, ela passou a ter efeito apenas em 2023. O que significa ela? Antes dessa emenda, tinha a imunidade de IPTU apenas os templos próprios, aqueles que foram construídos pelos fiéis. Mas nós sabemos, pelo censo do IBGE 2022, que dos 580 mil templos religiosos, católicos, espíritas, evangélicos, 400 mil funcionam em imóveis alugados e eles não tinham a imunidade do IPTU. Com a emenda constitucional 116, passaram a ter.
0: Marcelo Crivella orienta igrejas, creches, asilos e orfanatos a procurarem as prefeituras caso tenham efetuado o pagamento do IPTU entre 2023 e 2026. Ele alerta que a cobrança é indevida nos casos amparados pela emenda, com possibilidade de restituição dos valores.
1: Bandeira de Melo, do PV do Rio de Janeiro, é um dos autores de projeto que cria um modelo próprio de funcionamento para as cooperativas solidárias. O texto define essas organizações como sociedades sem fins lucrativos, com regras de autogestão e articulação com a Política Nacional de Economia Solidária.
0: Bandeira de Melo informa que a proposta busca reduzir a burocracia para iniciativas da economia solidária, com prioridade para grupos economicamente frágeis. O projeto também prevê estímulo à participação das cooperativas solidárias em compras públicas, licitações e ações de desenvolvimento comunitário.
14: Desenvolvimento Regional.
1: Paulo Soares, do Podemos de São Paulo, apresentou o projeto que cria um programa para incentivar a universalização da coleta e tratamento de esgoto. Ele explica que a iniciativa também institui um fundo de assistência para socorrer municípios sem condições financeiras de investir no saneamento básico.
12: Uma defesa da sustentabilidade e da compensação ambiental. Em que sentido? Aquele município que está cumprindo com todos os seus deveres na questão de saneamento, nas questões ambientais todas, ele ser recompensado por um fundo. E esse fundo também, ao mesmo tempo, socorrer os municípios que não têm condições financeiras de avançar no saneamento básico. Essa é uma gestão que envolve meio ambiente, envolve saúde pública.
0: Paulo Soares pede urgência na aprovação da matéria, ressaltando que o saneamento ainda apresenta desigualdades profundas entre regiões do país. O congressista esclarece que os recursos do fundo virão de penalidades, de fiscalização e de aportes internacionais de fomento.
14: Turismo.
1: Projeto de lei apresentado por Domingos Neto, do PSD do Ceará, visa facilitar o acesso de micro e pequenas empresas de turismo a financiamentos públicos. A proposta prioriza empreendimentos localizados fora das regiões metropolitanas.
0: O texto de Domingos Neto permite o uso de fundos garantidores e seguros de crédito em substituição ou complemento às garantias tradicionais. Para ele, a medida amplia o acesso aos recursos do Fungetur e dos fundos constitucionais para modernizar e fortalecer o turismo regional.
14: Transportes.
1: Avança na Câmara a proposta que busca facilitar o acesso de motoristas a postos de combustível nas estradas. A repórter Silvia Munhato tem os detalhes.
18: A Comissão de Viação e Transportes da Câmara dos Deputados aprovou o projeto que busca melhorar o acesso dos motoristas aos postos de combustíveis e rodovias sob concessão pública. A proposta inicial do deputado Capitão Augusto, do PL de São Paulo, dava 180 dias de prazo para que as concessionárias elaborassem planos de adequação das rodovias, evitando retornos muito distantes. O relator, deputado Zé Trovão, do PL de Santa Catarina, afirma que o problema é real.
19: E esse motorista, às vezes, ele tem que caminhar 5, 6 quilômetros para frente, fazer um retorno e voltar. O que nós estamos determinando hoje é o seguinte: olha, nós vamos criar acessos mais claros e mais fáceis para esses motoristas, para que o cara não corra o risco, às vezes está na reserva, está chegando no final do seu combustível, vai fazer um retorno, ou um retorno que não está bem sinalizado, ou um retorno perigoso e acabar acontecendo um acidente.
18: Mas o deputado modificou o texto para atribuir à Agência Nacional de Transportes Terrestres a tarefa de tratar do problema no âmbito de sua atuação normativa e contratual. A proposta, que pretende facilitar o acesso do motorista aos postos de combustíveis em rodovias sob concessão, será analisada agora pela Comissão de Finanças e Tributação. Da Rádio Câmara de Brasília, Silvia Munhato.
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3: Segurança Pública.
5: Bibo Nunes, do PL do Rio Grande do Sul, é autor de projeto que amplia as punições para quem picha bens públicos ou privados. O parlamentar destaca que o texto prevê a suspensão da carteira de habilitação e das linhas telefônicas do infrator.
20: Nós temos que acabar com a pichação. Só suja a cidade. Tem que ser punido. É punindo que se gera respeito. Os pichadores, eles têm uma competição para ver quem é o louco mor, quem é o que consegue pichar e estragar o monumento que mais chame a atenção da sociedade. Então, esse projeto é para dar penalidade, punir quem presta esse desserviço ao Brasil, que é a pichação. E que nós, brasileiros, possamos ter nossas cidades, os nossos monumentos respeitados.
26: O congressista observa que a pichação causa, além dos danos materiais, prejuízos ao turismo. Bibo Nunes acrescenta que o projeto inclui a cobrança do ressarcimento pela restauração do bem pichado, com responsabilização do autor ou dos responsáveis legais em caso de menor de idade.
5: Alexandre Lente, do União de São Paulo, propõe substituir a prisão em regime fechado pela prisão domiciliar para quem deixar de pagar pensão alimentícia. O projeto do deputado também permite monitoramento eletrônico e saída para o trabalho remunerado.
26: Alexandre Leite explica que a prisão em regime fechado ficaria restrita a casos excepcionais, quando houver ocultação de bens ou má-fé do devedor. Ele argumenta que a medida busca aumentar as chances de pagamento da pensão sem impedir o exercício da atividade profissional.
3: Justiça.
5: Os deputados aprovaram nova regra sobre indenização por dano moral à vítima de violência doméstica. Entenda na reportagem de Paula Bittar.
21: A Comissão de Constituição e Justiça da Câmara dos Deputados aprovou uma proposta que reforça na lei o direito de indenização por dano moral nos casos de violência doméstica e familiar contra a mulher, desde que haja pedido expresso da acusação ou da parte ofendida. A reparação será fixada pelo juiz, inclusive criminal. A relatora na comissão, deputada Lídice da Mata, do PSB da Bahia, destacou a importância de garantir a indenização a essas mulheres.
22: Ela é uma vítima da violência e isso é conhecido pela sociedade e impacta sobre sua imagem na sociedade. E, portanto, ele garante o direito dessas mulheres a uma indenização por danos morais. A violência deixa as marcas que vão muito além das agressões físicas. Elas provocam sofrimento, ela compromete a saúde mental, ela afasta as mulheres do seu trabalho, ela deixa a mulher em situação de trauma. E por isso mesmo é essencial que a legislação assegure também o direito à reparação desses danos.
21: Segundo Lídice da Mata, a proposta tem inegável relevância, pois ao inserir a possibilidade expressa de reparação civil por dano moral decorrente de violência doméstica, fortalece a proteção dos direitos fundamentais à dignidade da pessoa humana, à integridade física, psíquica e moral e à igualdade de gênero, assegurando à vítima um instrumento adicional de reparação no âmbito civil. A proposta que estabelece o direito de indenização por dano moral nos casos de violência doméstica e familiar contra a mulher já pode seguir ao Senado, a menos que haja recurso para votação pelo plenário da Câmara. Da Rádio Câmara de Brasília, Paula Bittar.
3: Consumidor.
26: Tarcísio Mota, do PSOL do Rio de Janeiro, é coautor de projeto que regulamenta a publicidade das apostas online. A iniciativa trata a atividade como tema de saúde pública e de defesa do consumidor, com o objetivo de restringir a propaganda das chamadas bets.
23: Do mesmo jeito que nós temos hoje regulações muito rígidas sobre propaganda, por exemplo, para as drogas legalizadas, como tabaco ou álcool, é preciso ter regras muito rígidas para as propagandas dessas casas de aposta online. Por exemplo, é inadmissível que elas continuem a financiar times de futebol, financiar campeonatos de futebol, que são inclusive a origem de grande parte dessas apostas. É inadmissível que no meio da transmissão de um jogo de futebol, você tenha propaganda dessas casas de aposta como se fossem simples informações jornalísticas.
5: Segundo Tarcísio Mota, o projeto cria medidas preventivas para reduzir o endividamento e os impactos do vício sobre as famílias. O parlamentar também defende regras mais rígidas, com foco na proteção da saúde mental e dos direitos dos consumidores.
26: Projeto de Raimondo, PT do Rio de Janeiro, proíbe a veiculação de propagandas de apostas online em emissoras de rádio e televisão. De acordo com o deputado, a medida busca reduzir a exposição da população às chamadas bets em veículos que operam por concessão pública.
4: Então, o que a gente queria, na verdade, é que as bets não existissem no nosso país. Nós lutamos contra elas. Mas enquanto a gente não consegue abolir as bets no Brasil, e nós haveremos de abolir um dia, nós queremos proibir que elas sejam divulgadas, publicizadas nos meios de comunicação de televisão e rádio.
5: Raimon explica que o objetivo é minimizar os impactos das apostas sobre a saúde mental, o orçamento das famílias e o endividamento da população. Ele acredita que reduzir o alcance desse tipo de atividade protege os consumidores mais vulneráveis.
26: Termina agora o Jornal Câmara dos Deputados, produzido pela Rádio Câmara, com trabalhos técnicos de Everson Urani e apresentação de Val Monteiro e Luciana Vieira. Uma boa noite para você.
5: A Voz do Brasil volta amanhã. Boa noite.
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3: De volta, gente, para curtirmos aí a segunda parte do Momentos de Amor com uma boa música, uma música que tem uma lembrança, uma música que entra em nossos pensamentos sem avisar, e para isso que o Momentos de Amor está por aqui. Por isso que a boa música que a gente toca aqui, ela nunca perde o seu valor. Ela conversa com o coração da gente, ela traz de volta histórias, pessoas, sentimentos, não é? Que o tempo não conseguiu apagar. Então vamos juntos, porque a nossa noite está só começando e tem muita emoção ainda para tocar o seu coração. Vamos lá, o momento é esse. E a segunda parte.

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0: Esse é o som do momento. Está lindo o programa, não tá? Tá muito especial. Gente, vamos para a tradução? Não agora. Daqui a pouquinho, por volta das 11. Mas eu já quero mostrar para você um trechinho de uma música de um cantor americano de R&B que fez muito sucesso nos anos 80. A música é On the Wings of Love, do cantor Jeffrey Osborne, lançado em 1982 no álbum de mesmo nome dele, Jeffrey Osborne. Essa fase marcou a carreira solo dele depois que ele saiu do grupo LTD. E essa canção virou um dos maiores hits dele, tocando inclusive no Brasil inteiro e no mundo, por que não dizer. Só um trechinho pra você dessa linda canção. 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

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Eu ficaria encantado se você viesse comigo. Nas asas do amor, sobre a beira das nuvens, o único jeito de voar é nas asas do amor. Linda música, uma música falando sobre viver um amor forte e acreditar nesse sentimento, que esse sentimento pode levar um casal muito longe, não é? Nas asas do amor. Até hoje essa música é uma das mais pedidas, inclusive aqui no Momentos de Amor. E eu trago para você esse clássico dos anos 80, já já na nossa tradução. 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

0: sonsaço do Netinho. Quão gostoso demais no momento.
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0: Deixa eu mandar um abração aqui pro Anderson Barbosa. Ele tá dizendo o seguinte: embora não mande mensagem sempre, mas todas as noites estou ligadinho. Falo de Simões Filho, Bahia. Olha só que bacana. Grande abraço, Anderson. Tudo de bom para você. Fico muito feliz por estar nos acompanhando via internet lá da Bahia, né? Grande abraço. E Arlete Lemos. Boa noite, Alex. Boa, Arlete. Tudo de bom para você, viu? Ainda o Alessandro Cabral, Enseada dos Corais. Uma ótima noite para você. Nenê Feliciano, que a paz e o aconchego te abracem até o amanhecer. Amém, Nenê. Você também, viu? Diogo Tardelles. Ele tá curtindo a gente em Aliança. Grande abraço, meu querido. Ainda o Tamis. Tamis colocou aqui, curtindo a programação do Melhor da Noite. Obrigado, Tamis. Ele é motorista de aplicativo e me levando de carona. Dani Duarte. Oi, Dani. Palavra dita não se retira, é verdade. A Edilene Vasconcelos. Meus parabéns atrasados, mas muita paz. Amém, Edilene. Obrigado. Ainda Maria Antonieta, em Vertentes, um grande abraço para você. Andréa Hortência, cheguei para você me despertar na nostalgia. Odeia, cheiro para tu, viu? Um abração aqui também para minha querida Tereza Cristina. Ela e sua mãe Lúcia curtindo a gente. E a Edilene Lima agora curtindo momentos, abraçando a filha Edilase. Ela está em Nossa Senhora do Ó e eu em Muribeca. Cheirão para vocês. Bom, vamos de música? Rolando para você 2 horas ao som do Fred Mercury no

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2: Eu coloquei hoje no nosso Instagram algo para que a gente pense, que diz assim, ó, as palavras muitas vezes têm mais força do que um soco. Sabe um soco violento? Pois é. Então, o importante é ter cuidado com o que é dito. Você pode machucar muito uma pessoa. Tem gente que acha que violência só acontece quando existe um empurrão, um tapa. Tá, acontece isso, é muito feio. Mas quem já viveu uma conversa com o coração despedaçado sabe que algumas palavras machucam tanto ou muito mais. E o pior é que um machucado no corpo, ele pode cicatrizar, né? Mas certas frases, não. Elas ficam ecoando na cabeça durante anos e talvez até para sempre. É um comentário feito na hora da raiva, é uma humilhação, é uma ofensa. Tudo isso pode mudar a forma como alguém enxerga a própria vida. Por isso, de boa. Antes de falar, pense. Nem sempre dá para apagar o estrago depois. Pensa nisso, tá bom? As palavras, elas podem levantar alguém ou destruir completamente a esperança de quem já estava tentando permanecer de pé.
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0: chegou o momento da nossa tradução, tão esperado o momento da gente entender direito o que uma música quer dizer pra gente. Eu vou trazer hoje Jeffrey Osborne, um cantor americano de R&B que fez muito sucesso nos anos 80 e uma música que ela tem um quê a mais. On the Wings of Love, lançada em 1982. Então vamos lá? Vamos lá para a tradução da noite.
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1: Aí foi Jeffrey Osborne, On the Wings of Love, música linda. E tem um arranjo, tem um piano, tem um que a mais. E a gente curte ela inteirinha agora, no Momentos.

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0: Vamos falar de coisas do coração, vamos? Vamos falar sobre perdão. Aí muita gente olhou pro rádio agora e disse, é tão difícil perdoar, Alex. Às vezes eu sei que é, mas fica muito mais difícil quando nos colocamos em um lugar de superioridade, como se nunca tivéssemos decepcionado ninguém. Ha, ha, ha. Todos nós decepcionamos alguém. A verdade é que todos nós erramos, já machucamos alguém, já tomamos decisões das quais nos arrependemos, e isso não justifica a dor que recebemos, mas nos lembra que ninguém, absolutamente ninguém, é perfeito. Perdoar não significa fingir que nada aconteceu, nem acreditar que outra pessoa continue fazendo o mesmo. Não é isso. Significa decidir que aquela ferida não vai comandar a sua vida para sempre. É mais ou menos por aí, né? Perdão não é amnésia. Ah, nada aconteceu. Não. Ele, na verdade, é uma libertação. Ele liberta muito mais quem perdoa do que quem é perdoado. Agora, claro, a gente não pode confundir perdão com permanência, não é? Há pessoas que merecem o seu perdão, sim, mas não merecem mais espaço em sua vida. Uma coisa é perdoar, outra coisa é conviver apesar do perdão. Porque tem certas situações que a gente perdoa uma, duas, mas três, quatro. Isso não é uma rotina, não. Isso não é falta de respeito para com o seu perdão? Pensa nisso. Tem pessoas que merecem o perdão, outras, perdão com distância.

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Boa noite. 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Vamos lá de Bruno e Marrone.

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2: Rolando por aqui o Momentos de Amor e dando aquela parada básica pra gente pensar um pouco, pra gente curtir um texto simples, porém bem forte, bem impactante o de hoje. É um texto que vai abrir os olhos de muita gente, tenho certeza disso. Entre o eu te amo e o primeiro tapa. Priscila tinha 23 anos quando conheceu o homem que jurava ser o amor da vida dela. No começo eram mensagens de bom dia, flor de surpresa, você é tudo para mim. E ela se sentiu escolhida e especial. Mas o que parecia cuidado começou a virar controle. Ah, essa roupa não. Ah, eu não gosto daquela sua amiga. Ah, você não precisa trabalhar, eu sustento a casa. E ela foi se encolhendo para caber no mundo dele. Vieram as palavras duras, depois os gritos, depois o primeiro empurrão. Ele chorou, pediu perdão, disse que estava nervoso e ela acreditou. Porque quem ama quer acreditar. Só que a violência voltou e voltou pior. Uma noite, depois de mais uma dessas agressões, ela se trancou no banheiro. Sentada no chão frio, abraçada com as próprias pernas, olhou para o espelho e quase não se reconheceu. O olho roxo doía, mas o que mais doía era perceber que tinha se perdido de si mesma. Ali, no silêncio, ela tomou a decisão mais difícil da vida: sair, ir embora. Não foi simples. Ela teve medo das ameaças, teve vergonha de contar para a família, teve dúvidas, mas teve algo muito maior: vontade de viver. Ela pediu ajuda, voltou para a casa da mãe com uma mala e um coração em pedaços. Ela recomeçou, fez terapia, trabalhou, chorou muitas noites, sim, chorou muitas noites. Mas cada dia longe dele era um passo de volta para si. O tempo passou e com o tempo veio a cura. Hoje Priscila é outra mulher, não porque esqueceu o que viveu, mas porque superou. Conheceu alguém que a respeita, que conversa, que nunca levantou a mão nem a voz para ferir. Construiu uma nova família, baseada em diálogo, em paz, em amor. Ela aprendeu que amor de verdade não machuca, não controla, não humilha. E toda vez que ela olha para trás, não sente vergonha. Ela sente orgulho porque teve coragem de quebrar o ciclo e ser feliz. Tem gente que confunde sofrimento com amor, mas amor não deixa cicatriz de medo. Então, se uma pessoa está presa em algo que só é diminuída, seja ele ou seja ela, é preciso entender que sair não é fracasso, é libertação. Ninguém merece viver com medo e a dor pode até fazer parte da história, mas não pode ser o destino final.

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Billy Idol.

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2: Terminando momentos de amor, gente. Coisa boa ter ficado com você, tá? Eu sei que o dia de hoje, talvez muita gente não tenha alcançado o que tanto queria, ou, sei lá, concretizado planos que acordaram com aquela disposição para realizar. Tudo bem, não tem problema. Estamos tendo uma nova oportunidade. Então amanhã, faça o que estiver ao alcance, dê o seu melhor, mas não carregue o peso do dia que está indo embora. Existem batalhas que se vencem com atitude dia após dia, tá bem? Então que Deus abençoe o seu dia, que você acorde com forças renovadas e que você esteja preparado para um dia cheio de boas oportunidades, cheio de ótimas tentativas e mais ainda, com certeza da vitória quando o final do dia chegar, tá bem? Amo você, de verdade. Tchau. 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

siga tranquilamente entre a inquietude e a pressa, lembrando-se de que há sempre paz no silêncio. Tanto quanto possível, sem humilhar-se, viva em harmonia com todos os que o cercam. Fale a sua verdade mansa e claramente e ouça dos outros, mesmo a dos insensatos e ignorantes. Eles também têm sua própria história. Evite as pessoas agressivas e transtornadas. Elas afligem o nosso espírito. Se você se comparar com os outros, você se tornará presunçoso e magoado, pois haverá sempre alguém inferior e alguém superior a você.

viva intensamente o que já pôde realizar. Mantenha-se interessado em seu trabalho, ainda que humilde. Ele é o que de real existe ao longo de todo o tempo. Seja cauteloso nos negócios, porque o mundo está cheio de astúcias. Mas não caia na descrença. A virtude existirá sempre. Muita gente luta por altos ideais, e em toda parte a vida está cheia de heroísmo. Seja você mesmo. Principalmente, não simule afeição, nem seja descrente do amor, porque mesmo diante de tanta aridez e desencanto, ele é tão perene quanto a relva. Aceite com carinho o conselho dos mais velhos, mas também seja compreensivo aos impulsos inovadores da juventude. Alimente a força do espírito, que o protegerá no infortúnio inesperado. Mas não se desespere com perigos imaginários. Muitos temores nascem do cansaço e da solidão. E a despeito de uma disciplina rigorosa, seja gentil para consigo mesmo. Você é filho do universo, irmão das estrelas e árvores. Você merece estar aqui. E mesmo se você não pode perceber,

Portanto, esteja em paz com Deus, como quer que você o conceba. E quaisquer que sejam seus trabalhos e aspirações na fatigante jornada pela vida, mantenha-se em paz com sua própria alma. Acima da falsidade, dos desencantos e agruras, o mundo ainda é bonito. Seja prudente. Faça tudo para ser feliz.

0: Olha, nós não podemos nos concentrar somente na negatividade da guerra, mas também na positividade da paz.
1: Bom dia, povo de Deus! É quarta-feira, Nossa Senhora! Me dê a mão, cuida do meu coração, cuida da família, cuida dos pais. Nesta semana estamos rezando pelos pais, pois domingo é dia dos pais e o que podemos oferecer de precioso a mais do que nossa oração? Nada. Então, rezemos pelos pais, com fé, com confiança. Inclusive, mande o nome do seu pai para rezarmos em nome do Pai, do Filho e do Espírito Santo. Amém. Sagrada Família de Nazaré, nesta manhã me coloco em oração por todas as famílias. Ó Sagrada Família de Nazaré, que as famílias aqui na terra tenham o discernimento necessário para fugir de todas as ciladas que o mundo oferece. Jesus, Maria e José, eu coloco como intenção especial os pais aqui na terra. Que Deus, o Pai do céu, nos concedeu como pai biológico ou pais do coração. Diga o nome do seu pai. Senhor, aos pais falecidos, peço descanso eterno e a luz perpétua. Aos pais vivos, saúde, prosperidade e paz. Senhor, abençoai e santificai as famílias, de modo especial os casais. Aperfeiçoai o amor dentro do matrimônio. Fazei com que sempre lembrem o pacto nupcial e que possam a cada dia, no perdão, no diálogo, na fidelidade, reavivar o amor que os une. Senhor, nesta manhã, eu venho pedir que o perdão seja abundante na família, que o amor seja constante e o diálogo uma ponte de recomeço. Afaste para longe das famílias brigas, discórdias, desavenças, infidelidade e enfermidade. Nesta manhã peço, Senhor, afastai para longe todos os ataques do inimigo contra a família. E de modo particular, por estas pessoas que minha família precisam de oração. Sagrada Família de Nazaré, santificai e protegei a minha família. Rezo, Senhor, pelos pais, pais biológicos, pais adotivos, que vivam verdadeiramente a missão da paternidade. Pai nosso, que estais no céu, santificado seja o vosso nome. Venha a nós o vosso reino, seja feita a vossa vontade, assim na terra como no céu. O pão nosso de cada dia nos dai hoje. Perdoai-nos nas nossas ofensas, assim como nós perdoamos a quem nos tem ofendido, e não nos deixeis cair em tentação, mas livrai-nos do mal. Amém. O Senhor esteja convosco, Ele está no meio de nós. Que a bênção de Deus Todo-Poderoso recaia sobre a água, a roupa dos enfermos, principalmente a família e os pais. Em nome do Pai, do Filho e do Espírito Santo. Amém. Sagrada Família de Nazaré, santificai e protegei a minha família. Amém.
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0: Recife, bom dia! Tá no ar, Naninho tá na área. Bora aqui, toca Dilcinho, calma, respira.

0: 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Bom dia pra você que tá despertando cedo. Cadê o Danadão? Danadão tá folgando, meu povo. Segunda-feira tá de volta. Achou pouco as férias. Aí o Naninho chegou mais cedo pra dar o seu bom dia. Bom dia. Tem Xande Avião e Gustavo Lima agora.
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1: Rio de Janeiro, povo bonito.
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1: Deixa eu abraçar todo mundo que tá curtindo a gente. Ana Paula Maria tá na Guabiraba. Alô, Aninha do meu coração, beijo, cheiro pra você. Quem mais? A Rita tá em Prazeres. Pessoal todo acordando cedo, chegando cedo. Bora que tem Matheus e Cauã e Marília Mendonça agora.

0: Esse é o nosso bom dia pra você que desperta cedo, pra você que acorda, tá na batalha, tá em casa, tá na rua. Opa, bom dia! Tem Pablo chegando agora.
1: Que música de arrepiar é essa, hein?

0: 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Tem intervalo, eu volto já.
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Recife, bom dia! Previsões, a partir de agora, bora falar de Áries. O trabalho, a energia dos astros impulsiona seus sonhos e objetivos. Números 645507, a cor é rosa. Touro, concentre-se nas tarefas mais importantes hoje. 69, 22 e 73, a cor é marrom. Gêmeos, durante a manhã, aproveite para planejar objetivos ambiciosos. 10, 37, 01, vermelho. É a sua cor para hoje. Câncer, hoje sua energia profissional fica em alta. 30, 58, 17, cinza é a cor para você. E a gente vai ouvir Priscila Senna e Simone Mendes agora. Já sou...

0: Previsões para você, de volta agora, Leão. No trabalho, disciplina e foco trazem destaque. 643097, sua cor é bege. E bora falar de Virgem, de ideal para focar no trabalho. 156497, cor preto. Libra, hoje tem energia extra para realizar tarefas. 281799, verde é a cor. Escorpião, comunicação e espírito de equipe hoje brilham. 11:33 e 44, bege é a sua cor para hoje. E a gente vai ouvir a Maiara e Maraísa agora.
1: Oi, me responde. Você tá aí? O que tá acontecendo?

mal. 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

De volta com signos, Sagitário. No trabalho, importante é manter o foco. 779022, rosa é a cor. Capricórnio, dia ideal para resolver questões de contatos profissionais. 028875, vinho para você hoje. Aquário, comunicação fica afiada. 558760, vinho é a cor para você. Peixes, hoje você fica cheio de energia para conquistar seus objetivos. 641287, a cor para você é a cor amarelo. Bora ouvir o Léo Foguete agora sozinho.

0: dia pra você que desperta cedo, tá acordando ao som da Recife. Bom dia, danadão, tá folgando. Bora seguir por aqui, bora, tem intervalo, eu volto já.
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0: Voltando com Maiara e Maraísa.

0: Recife, bom dia pra você, Natan, chegando, bebi pra te esquecer.
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0: 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Bom dia para quem tá saindo de casa agora, tá no busão ouvindo a gente na orelhinha. Opa, eita, Natan e Zé Vaqueiro chegando, ó.
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0: passar aqui o Genival. Alô, Genival José, tá em Nova Descoberta. Alô, Cícero, motorista de aplicativo, tá ligado. O Washington é taxista, é dos bons. Tá lá em Casa Amarela. Alô, meu amigo. Fala, Val, de Maranguape. Tá curtindo a gente também. Rafael, acordando cedo. Nelbinha, do meu coração. Eita, tá onde? Tá em Olinda, Ouro Preto. Cheiro, tem intervalo. Volto já.
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1: Voltando com Batista Lima, te amo.

Recife, bom dia pra você que tá despertando agora o som da Recife. Bora curtir Zé Felipe? Mentes Tão Bem, essa é boa. Você pediu, a gente toca.

Um forte abraço para você que acorda cedo. Opa, bora por aqui continuar o som de Ferrugem chegando agora para você curtir nessa sua saidinha de casa agora. Bom dia.

0: Minha paixão, bom dia pra você que desperta, acorda cedo, obrigado, viu? Ah, já ligou o rádio desde cedo, desde as 5 da manhã. Danadão hoje tá folgando, viu? Ele achou poucas férias, né? Aí pediu mais uma semana, aí o Naninho tá aqui cedinho. Um prazer danado, arretado, é bom ter você do nosso lado. Vou abraçar a Elisângela, tá em Ponte dos Carvalhos, beijo pra você. A Iris de Prazeres, alô Silvaneide, Maria tá em Casa Caiada, minha galera de Olinda, alô Ouro Preto, alô pessoal dos Butrins, né? Audiência fantástica, obrigado. Ó, arroba Nano Alves. Já me segue aí no Instagram, me siga no Instagram, viu? Tem intervalo, eu volto já.
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3: Voltando, Priscila Senna e Gustavo Lima.

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1: Ah, canção rei!
0: Você quer ter que ter sentimento? Displicente. Conta essa história pra nós, pai.

0: Recife, intervalo e volto já.
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0: Gente linda do meu coração, por hoje é só, tô indo, volto já às 11 com o nosso sucessão, beijo pra todo mundo, ó, arroba Nano Alves, me segue no Instagram, eu volto já, tá chegando o padre Marcelo Rossi.
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1: Pensei numa música para os pais. E eu escutei, fazendo meu exercício, e mandei pro Pandinha. Escutem.
2: 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Hoje eu não vim te pedir nada.

0: Eu não vim pedir, eu só vim dizer: obrigado, Pai. Amém.
1: Pílulas de fé.
0: Amém.
1: E sabedoria. Pandinha, na unção, bom dia, boa tarde, boa noite.
2: Bom dia, boa tarde, boa noite, padre. Pílula 119. Não podemos nos apegar a este mundo. A sociedade tenta nos mostrar através de vídeos como se ter uma vida longa. Mas o que é viver 110 anos aqui? Nossa vida foi feita para a eternidade. Leia Colossenses 3, 1 e 2. Se, portanto, ressuscitastes com Cristo, buscai as coisas lá do alto, onde Cristo está sentado à direita de Deus. Afeiçoai-vos as coisas lá de cima e não as da terra.
1: Glória a Deus. Mário, bom dia, boa tarde, boa noite.
3: Bom dia, boa
1: Inteligência emocional, pílulas 2.
3: Vamos lá, 99, padre. Nossas palavras não têm força por si só. O que faz a diferença em nossa vida são as escrituras. É a palavra de Deus que tem poder de tocar a vida da outra pessoa, de transformar e consolar. Não são palavras de efeito, não são palavras de sabedoria humana que podem fazer efeito momentâneo. O que faz a diferença eterna é a palavra de Deus. Leia 1 Tessalonicenses, capítulo 4, versículo 18, e veja o que São Paulo nos aconselha a fazer. Portanto, consolai-vos uns aos outros com estas palavras. Você quer consolar? Quer dar sentido para outro, para um familiar, para um amigo? Esvazie-se de si mesmo e si mesma das palavras do mundo, do mal, dos outros e se encha com as escrituras. Isso faz toda a diferença na tua vida e na vida dos outros.

0: abrir a palavra de Deus, justamente em Colossenses capítulo 3, versículo 5 e seguintes. Portanto, nossa palavra, que estou usando a nova tradução na linguagem de hoje, é Filipenses capítulo 3, aliás, Colossenses capítulo 3, versículo 5 e seguintes. Até a hora que fala para. Portanto, matem os desejos desse mundo que agem em vocês, isto é, a imoralidade sexual, a indecência, as paixões más, os maus desejos e a cobiça, porque a cobiça é um tipo de idolatria. Estou lendo literal, tá? Versículo 6. Pois é por causa dessas coisas que o castigo de Deus cairá sobre os que não lhe obedecem. Versículo 7. Antigamente, a vida de vocês era dominada por esses desejos, e vocês viviam de acordo com eles. 8. Mas agora, livrem-se de tudo isso. Uau, olha que vem aqui. Então, versículo 8. Colossenses 3, versículo 8. Mas agora, livrem-se de tudo isso: da raiva, da paixão e dos sentimentos de ódio. E que não saia da boca de vocês nenhum insulto e nenhuma conversa indecente. 9. Não mintam para os outros, pois vocês já deixaram de lado a natureza velha com seus costumes. E se vestiram, 10, versículo 10 agora, e se vestiram com uma nova natureza. E essa natureza é a nova pessoa que Deus, o seu Criador, está sempre renovando para que ela se torne parecida com Ele, a fim de fazer com que vocês o conheçam completamente. Com o resultado disso, já não existe mais judeus ou não judeus, circuncidados e não circuncidados, não civilizados, selvagens, escravos ou pessoas livres, mas Cristo é tudo e está em todos. E por fim, vocês são povo de Deus. Portanto, vistam-se de misericórdia, de bondade, de humildade, de delicadeza e de paciência. Não fiquem irritados uns com os outros e perdoem uns aos outros, caso alguém tenha alguma queixa contra outra pessoa. Assim como o Senhor perdoou vocês, perdoem uns aos outros. E acima de tudo, tenham amor, pois o amor une perfeitamente todas as coisas. Foi por você. Me deixei ser tão chagado e ferido. Ah, Pandinha! E continuando aqui, tem, e que ensinem uns aos outros com toda sabedoria e cantem salmos e hinos e canções espirituais. Louvem a Deus com gratidão no coração. E tudo que vocês fizerem, ou olha só que legal, versículo 17, termina aqui. E tudo que vocês fizerem ou disserem, façam em nome do Senhor Jesus e por meio dele, agradeçam a Deus, o Pai. Abrimos com a música de hoje. Agradeço a Deus, o Pai. E aí, ele se aproximou de mim. E falando, e aí, aproveitando, vocês acompanharam a coroa de São Miguel Arcanjo?
1: Sim, sim, padre.
2: Acompanhamos, padre.
0: Você sabe um momento que me arrepiou, porque eu fiz, tem o emoji da mão ok, né?
2: Isso, da mão para baixo no, também,
0: mão,
2: padre.
0: Para baixo.
2: Também, me chamou muita atenção.
0: Mário Pandinha, não sei se vocês estavam olhando. Não, teve uma hora que eu até parei, porque eu não dava para rezar e olhar, tá? Eu estava mensurando. Então começou, rezando, não tava, eu estava dando 70-30. Chegou uma hora que eu fiquei prestando atenção, caiu para, subiu para 85. As pessoas com
2: a mãozinha para baixo, né, padre?
0: 85%.
2: Eu reparei.
0: Olha que eu estou falando, era muita gente, tá? E 15 somente. Aí o Senhor fez uma coisa tão linda. O Senhor falou: faça-os virar a mão. Parece um pequeno gesto, mas é o virar a chave. Mas aquele virar a chave é o que Deus quer de você. Eu não sei como você está agora. Estou ao vivo, muitos vão acompanhar. Estão me acompanhando esse momento ao vivo, outros vão depois no Spotify, não tem problema, tá? Mas estou aqui na capela, que é lugar que agora vocês já sabem onde eu faço desde 16 de março de 2020, né? Mas é mudar a chave. E o momento de fé, há um momento que você tem que mudar a chave. Até no futebol, a gente tem muito isso, né, que gosta de futebol, né, o time de repente ele muda a chave, tá? Mas o time parece que nada funciona, a mudança de uma chave. E Jesus é o segredo de tudo, o poder do Espírito Santo de fazer essa mudança de chave. Mas Pandinha e Mário, destaque alguma coisa que tocou você hoje no Coroa de São Miguel.
2: Ah, vamos lá, essa parte me chamou muito a atenção, essa parte das mãozinhas para baixo, viu, padre? Me chamou muito a atenção e eu vi um pedido, no meio de tantos pedidos, eu vi um pedido que me chamou a atenção também, que a pessoa dizia assim: será que em alguma ocasião o padre poderia falar sobre o auto-perdão? Auto-perdão. E o padre sempre fala muito de culpa, né? Das pessoas não carregarem culpa. E foi só um pedido sobre isso. Auto-perdão. Que a pessoa não se perdoa. Não, ela mesma não se perdoa por alguma coisa que ela já fez. E me chamou muito a atenção esse pedido, viu, padre?
0: E já está guardado. Pandinha?
1: Inveja, padre. Quando o senhor falou da inveja, né? Nossa. A inveja que nós passamos... E muitas vezes nem percebemos. E nós, e o senhor já falou aqui, o Mário já falou também, os ouvintes falam. E inveja que vem de perto, né? Está do nosso lado, né? Que o senhor falou da
0: a pior
1: cobra,
0: inveja do daquele da que come do seu prato. Então, dizia isso no Salmo do Rei Davi.
1: E a inveja, uma inveja que o senhor falou que me chama muita atenção, o senhor já falou aqui várias vezes, falou hoje na Coroa de São Miguel, das pessoas que não querem que você seja feliz. Não tem inveja do que você tem. E sim... que não quer que você seja feliz, né?
0: E, né, Pandinha, na mesma linha, tá? E se alegam com o seu mal.
1: É, então.
0: Isso que é pior, se alegra
1: muita,
0: com o seu
1: muita
0: mal.
1: Atenção, viu, padre?
0: É. Gente, isso aqui, quem quer ir pro céu, não pode fazer isso, não. Gente, isso é muito sério. Não posso me alegrar com... eu tenho que alegrar com o crescimento do outro, não sentir raiva, né? Agora, uma coisa que eu li aqui agora, a palavra de Deus, você prestou atenção... nós estamos no mundo das pessoas do ódio, tá? Então, os extremos. Gente, por favor, se eu posso pedir uma coisa para vocês, não caia no extremismo. Seja de qualquer lado, o que for. Tudo que é extremista é radical, é fanático e cai em ideologia. Ideologia vem em pensamentos. Você está baseado em pensamentos humanos. Feliz aquele que tem Jesus como o centro da sua vida. Então, não caia no fanatismo, não caia em ideologia e nem na indiferença. Façamos a diferença. E o momento de fé, prepare-se, fazendo a diferença.
3: Senhor, te agradeço por teu sangue derramado.
0: Para mandar para o intervalo, para a gente escutar os testemunhos importantíssimos. Mari Pandinha, bendito momento de fé
2: que nos mantém em pé.
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0: lembrando que quem vai no santuário, não há uma missa, muitas vezes vocês não pegam na transmissão, mas quem vai no santuário sabe, lá de cima, eu gosto, porque você sai de cima, porque o altar é lá em cima, tá? É, depois da pandemia nós descemos, eu fiz lição e é fantástico estar lá embaixo, mas Jesus Eucarístico está lá em cima. Eu saio lá de cima, aplaudo o Senhor, toda honra agora a Ele Eucarístico. Aí de lá começa essa música, para que de fato isso aconteça. Obrigado por esse santuário que salva vidas. Pelas caravanas que estão se programando ao longo desse ano, ano que vem, venham mesmo, venham participar. Essa é a solução.
1: Espírito,
0: quantas vidas são transformadas nesse lugar.
1: Espírito.
0: E Mário, aproveito aqui, muitas, você não imagina o que vem de convite para ficar saindo para lá, para cá, para lá, para cá. Eu sou pároco e reitor, tá? Então, já até ajudo uma amiga que é a minha. Pessoal, mas ainda mais no ano que vem, eu escolho a dedo. Por que, padre, tem que ser a dedo? Por causa do santuário. Mário, querendo ou não, várias pessoas estão se programando, você conhece as caravanas.
2: Claro, padre.
0: E se
2: claro,
0: eu não tô lá,
2: claro.
0: Não, eu sou apenas um servo, tá? Mas as pessoas querem ir lá, tá lá. Eu até entendo as pessoas. Então, por isso não dá para ir para cá, para lá, para cá. Então, eu fui no Shalom, na comunidade, estarei o ano que vem, alguns eventos, mas eu não posso abandonar o santuário.
2: Sim, sem dúvida.
0: Aí eu sou pároco reitor, sou eu o responsável.
2: Tem caravanas que se programam tantos meses, né, padre? Para de repente chegar lá o senhor não tá, é muito
0: então,
2: complicado.
0: Então, me entendam, por favor. Exemplo, nosso meu querido Frei Gilson. Ele pode, ele não é mais pároco reitor, né? Não é pároco, né? Então, ele pode ir. Tem vários passos que tem, mas quando você para com o reitor, não dá, tá? Então, e eu amo o que eu faço, gente, eu amo o santuário. O santuário que salva de vidas, aquilo, Deus sabe a dificuldade para conseguir esse santuário, o que foi, o que eu trabalhei para a glória de Deus, tá? Que é uma das coisas, mas você já viu pedir dinheiro lá?
2: Nunca, padre, nunca.
0: É trabalho.
2: Ah, já que o senhor falou isso, gente, essas sites que vocês veem aí, em nome do padre, pedindo dinheiro, não é.
0: Tem ainda, Mário?
2: Ainda tem, padre, ainda tem.
0: Jesus.
2: Coloca lá os QR Code falso. Né? Pessoal, não é. O padre não pede dinheiro de uma vez por todas. Viu algum lugar o padre pedindo dinheiro, já sabe que não é ele.
0: Tá, gente, que coisa, né? Ei, misericórdia. Bom, eu nem sabia que tinha, eu pensei que já tinha parado. Mas o que vai acontecer agora é, cuidado com... Gente, eu vi uns vídeos que não foi comigo, tá? Foi de uma pessoa. Eu achei que era real. Mário, a tecnologia tá demais.
2: Tá.
3: Deepfake, né, padre?
0: Nossa, deepfake é o tema, exatamente, deepfake. Gente, dá pra... quando você, no meu caso, como eu tenho agora a coroa de São Miguel, e já tenho várias coisas que eu falo, a pessoa pega isso, gente, ela faz eu falar achando que sou eu, tá? Só um especialista vai descobrir, parece que nos olhos você descobre, então eu não sei.
3: Temos que verificar, né, padre? Eu tenho uma facilidade, eu e o Mário aqui, que nós trabalhamos em rádio há muito tempo, né, Mário? Eu tava falando com ele isso hoje, com algumas músicas que são do IA, né? A qualidade é diferente. Nós sentimos o som meio sibilante,
2: metalizado,
3: né, Mário? É. Mas assim, quem não é, tem
2: não
3: mais
2: percebe,
3: dificuldade, né?
2: De
3: perceber que aquilo ali...
0: Você falou em música, né? Música em IA, né? Você imagina? Agora, o problema é só que... cuidado, tá? E agora vem o período de eleição, uma coisa, graças a Deus, a CNBB, fantástica, foi bem claro, o sacerdote, o padre, a igreja católica, não pode se envolver em política. Ficou bem claro isso?
2: Muito claro,
0: tá?
2: Muito claro.
0: A igreja católica ela é apartidária, ela não tem partido. Então fique bem claro isso, nossa missão não é essa, tá? A igreja católica, apostólica romana, ela é apartidária.
3: O padre Mário falou um negócio aqui ontem e serve de alerta, né? Acho que temos que verificar as fontes, né? Que nem quando nós falamos do canal do YouTube da Coroa de São Miguel, tem um selo lá azul identificando que aquele canal
2: é
3: oficial, entendeu?
2: Isso aí.
3: Então temos que ficar atentos aos detalhes.
0: E você sabe que eu faço uma coisa, o Chicão é testemunha disso. Quando eu vejo qualquer coisa, eu vou no Google, tá? Desculpa fazer, se eu tô fazendo programa do Google.

0: Mas eu pergunto, isso que foi é verdade? Você sabe que a tecnologia está legal porque já fala.
1: Ele fala. Pra mim,
0: ele fala, ó, está saindo coisas aqui que não é verdade, é fake, quem não sabe inglês, né? É mentira, é fake. Então, fica uma dica, quando você vê alguma coisa, não passa, não repassa. Veja, checa a fonte, veja se é verdade ou não. Tá, é fake. Se você está na dúvida, manda para alguém que entende. Eu tenho um amigo meu que é especialista, eu mando, isso aqui é verdade? E pá, é fake. Tá, então, mas a dica que eu faço, entro no Google e pergunta no Google, o que tá, esse assunto, escreve lá, é verdadeiro? Na hora vem, é fake. Então, é o jeito hoje, gente, falando dos 40 a mais, a gente tomar cuidado porque, agora com esse período, você sabe, né, que entraremos, né, prudência, discernimento.
1: PDS é ligado, né, padre?
0: Nossa, direto, né? Nosso GPS. Desligou, se perdeu, tá? Mas vamos lá. 1, 3 e 6, vamos lá.
2: Bom dia, boa tarde, boa noite, padre Marcelo Rossi, Mário Duarte, Bandinha. Eu estou aqui e ouvi o padre Marcelo falar de se o Bandinha, se o Mário tem hábito, né, de dizer ao pai, eu te amo. E eu também tinha essa dificuldade de dizer eu te amo. É uma barreira grande. Eu consegui quebrar isso daí por intermédio de uma irmã, que hoje em dia já não está mais aqui. Ela que quebrou esse ciclo. Ela conseguiu chegar no meu pai e dizer eu te amo. E eu achei muito bonito. E a partir daquele momento, eu também passei a dizer eu te amo. Dificilmente meu pai dizia, né? Mas é aquela questão que a gente sente no coração, que aquela pessoa ama pelas atitudes, pelo olhar. Então eu lembrei de uma figurinha que o padre postou da avó, da mãe e da filha. A avó com a pedra, passando a pedra para a filha, e a filha quebrando o ciclo, pegando uma coroa de flores e colocando na cabeça da filha. Então eu vi por esse lado também, que graças a Deus nós conseguimos quebrar esse ciclo, que os nossos avós passaram essa pedra para os nossos pais e os nossos pais passaram para nós. Só que nós, graças a Deus, conseguimos quebrar esse ciclo falando eu te amo. Então nós jogamos a pedra fora e colocamos amor no nosso coração e nós conseguimos, com a graça de Deus, passar para os nossos filhos e até mesmo para os nossos pais a chance de dizer eu te amo. Padre Marcelo, fica com Deus. Mário, Bandinha, fiquem com Deus. Um ótimo dia para vocês. Eu amo vocês em Cristo Jesus. Eu sou vitoriosa pelo sangue de Jesus.
0: E o nome dela, Mário, que eu morei no sobrenome dela. Vamos lá.
3: Maria Santana Costa Tenam, padre.
0: E diz, de onde?
3: São Paulo, padre, São
0: capital,
3: Paulo.
0: Capital. Eu tô aqui também com o nome. E olha, ela influenciou. Eu ia postar uma outra coisa, eu ia fazer uma coisa do Shalom, porque hoje é o dia TBT. Então, na quinta-feira, na rede social, você tem que colocar uma coisa que... TBT é uma lembrança, né? Que você usa, né, geralmente na quinta-feira, tá? Então, vou postar esse vídeo que eu tenho. Vou repostar, fazer um TBT com ele, porque é muito profundo. Valeu, Maria Santana. Vamos lá, 1, 3, bora.
3: Vamos lá.
4: Oi, padre, sua benção. Essa semana é do Dia dos Pais, então eu vim colocar meus dois padrastos, que não são padrastos, né? Eu digo que são meus pais. Um que hoje tá com o Papai do Céu, né? E o que não é converve. Assim, eu não tive criação com meu pai biológico, não tenho contato desde criança, então os dois fizeram o meu papel de pai, né? O ex-companheiro da minha mãe, que faleceu, e o atual companheiro da minha mãe, que pra mim hoje são os meus pais, é o que eu tenho como pai. E gostaria de colocar, né, que me abençoou pra ouvi seu momento foi minha avó, que hoje também está com o Papai do Céu. Não tive criação de mãe, quem me criou foi minha avó. E tem outra também para falar, padre. O meu filho, ele também não está sendo criado com o pai, né? O genitor. Mas assim, ele tem um pai maravilhoso, que é o meu atual esposo, que trata ele super bem. É o amor da vida, um do outro. Então assim, hoje não existe padrasto, e sim pai. Porque nem todos genitores... que pode ser chamado de pai, né? Porque eu criava meu filho sozinho. Eu e Deus, né? Primeiramente. E Nossa Senhora, que me dava muita força. Me dava não, me dá força. Então, assim, Deus colocou uma pessoa na minha vida. Não tenho o que falar. Maravilhosa. Meu filho ama de paixão. Ele ama o meu filho. E ele chamou meu esposo de pai. E, tipo, é uma coisa maravilhosa pra mim, sabe? Só tenho a agradecer a Deus, a Maria, Nossa Senhora, por estar cuidando da minha família. Obrigado, padre. Sua bênção.
0: O nome dela?
3: É Monique Ellen Batista da Silva Ribeiro, padre de Recife, Pernambuco. E ela homenageia.
0: Você,
3: aí... né?
0: Eu sabia que eu ia falar pernambucana, você tá notando no sotaque, tá?
3: É.
0: Mas.
3: E ela teve esses dois pais fantásticos, o seu Antônio de Oliveira, que já tá com Jesus, e o seu Valdir Manuel de Lima, que foram dois pais para ela incríveis. Graças a Deus, glória a Deus. E o esposo dela é o Gilberdan, padre. O esposo que ela tem agora, que cuida do filho como se fosse um filho, é o Gilberdan, padre.
0: Ah, e você concorda? A palavra padrasto e madrasta não soa, é dura, né? Não sei se vocês concordam.
1: Sim.
0: Comigo.
1: Se, não, se também sou eu. Não gosto, não, padre.
0: Eu acho que ela é negativa, não sei. É minha opinião, tá? Só, por favor, minha opinião, não é? Não quero. Tem gente que acha bonito, mas. Acho, pai é pai, né? Então. E pai não é pôr filho no mundo. Isso é, com todo respeito, é macho e fêmea que faz isso. Pai é aquele que educa. Então. Então, isso, esse é o pai. Então, essa palavra padrasto não vai. Mas, e os cinco? Vamos lá.
3: Os seis. Olha, desculpa, que lição, seis. Pessoal. Atenção, puxãozinho de orelha. Vamos lá.
5: Bom dia, padre Marcelo Rossi, Mário Duarte, o Pandinha, o Kleber Mazelli de Bragança Paulista. Eu perdi meu pai quando eu tinha 4 anos e hoje eu vivo cuidando da minha mãe com Alzheimer. Então eu não posso falar pra minha mãe, eu já falei várias vezes que eu amo ela, mas ela não consegue nem lembrar. E nessa dificuldade que ela tá, eu falo, eu amo ela, mas ela não sabe nem o que tá acontecendo. Então você que tem sua mãe e seu pai, ame eles até no fim da vida. E menos é mais, padre, o senhor sabe que a gente passa aqui. Gratidão por Deus cuidar da Deus, sabedoria. A única coisa que me interessa do meu passado, padre, é a primeira leitura, o Salmo, a segunda leitura, o Novo Testamento e a comunicação que vem de vocês aí, que vem de meio de comunicação, sem fake news, coisa séria. Então, ame sua mãe, ame seu pai nesse dia, nessa semana, nesse mês, a vida inteira, porque quando ele se pegar um Alzheimer, você vai falar pra ele que ele te ama e não vai nem lembrar. É o Kleber Mazelli de Bragança Paulista. Gratidão.
0: É profundo o que ele falou. Profundo. Só quem... né? Nossa.
1: Muito profundo, viu, padre?
0: Nossa. Kleber, Deus te abençoe. Mas acredite,
1: nunca tarde. Falou de Alzheimer, padre, quero dar um testemunho aqui. Eu estive com uma pessoa domingo e a mulher, a esposa, na verdade, tem Alzheimer. E ele fala, igual o Kleber, todos os dias pra mulher, né? Que ama, mas ela não sabe que ele tá falando que ama, né? E um dia o filho falou pra ele assim, mas pai, você fala todos os dias pra mãe que você a ama, mas ela não sabe. Ele falou assim para o filho: não importa que ela não saiba, mas eu tenho a certeza do amor que eu tenho por ela. Então acho que, assim como o Kleber falou, né? O amor quebra todas as barreiras, né, Mário?
0: Sim. Mas eu ia falar isso. Meu Deus! Acabou. Eu ia acabar de falar isso. Não, além do que, na eternidade.
3: O senhor contou uma história uma vez, padre, que me marcou muito. O senhor contou essa história. É uma historinha que todo dia uma pessoa tinha Alzheimer, uma senhora tinha Alzheimer, e todo dia o marido ia lá e levava uma flor para ela. E um dia o enfermeiro da clínica perguntou, senhor, ela nem lembra quem, ela não sabe nada, porque ela já estava muito avançada. Ela não sabe nada. Por que que o senhor vem todo dia aqui? Porque ela não sabe quem o senhor é. E ele respondeu para o enfermeiro, mas eu sei quem ela é. O senhor contou essa história, eu nunca mais esqueci, há muitos anos, padre.
0: Eu sei, é uma das coisas que... E ela, agora eu vou ser mais profundo ainda. Ela pode ter perdido aqui, mas na eternidade isso está sendo feito para a própria pessoa. Gente, é fazer a diferença. No mundo da indiferença, vamos à oração. Fazendo a diferença.
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1: Festa de hoje, leitura de hoje do evangelho de hoje, lembrando que hoje é a festa da transfiguração do Senhor, é, evangelho de São Mateus, capítulo 17, versículos de 1 a 9. Naquele tempo, Jesus tomou consigo Pedro, Tiago e João, seu irmão, e os levou a um lugar à parte, sob uma alta montanha. Lembrando que eu já falei, eu já estive lá. E foi transfigurado diante deles. O seu rosto brilhou como o sol, e as suas roupas ficaram brancas como a luz. Nisto apareceu-lhes Moisés e Elias, conversando com Jesus. Então Pedro tomou a palavra e disse: Senhor, é bom ficarmos aqui. Se queres, vou fazer aqui três tendas. Uma para ti, por sinal, é, lá em Jerusalém, lá no Monte Tabor, nós temos a igreja, e onde ele está a situação, e tem as capelinhas, né? Eu celebrei na de Elias, tá? Do profeta Elias. Bom, mas voltando. Senhor, é bom ficarmos aqui. Se queres, vou fazer aqui três tendas. Uma para ti, outra para Moisés e outra para Elias. Pedro ainda estava falando quando uma nuvem luminosa os cobriu com a sua sombra. E da nuvem uma voz dizia: Este é o meu filho amado, no qual eu pus todo o meu agrado. Escutai-o. Quando ouviram isto, os discípulos ficaram muito assustados e caíram com o rosto em terra. Jesus se aproximou, tocou neles e disse: Levantai-vos e não tenhais medo. Os discípulos ergueram os olhos e não viram mais ninguém, a não ser somente Jesus. Quando desciam da montanha, Jesus ordenou-lhes: Não conteis a ninguém essa visão, até que o Filho do Homem tenha ressuscitado dos mortos. Palavra da salvação, glória a vós, Senhor, em nome do Pai, e do Filho, e do Espírito Santo. Amém. Até, acho que foi 2022, né? Não, 2023. Até 2023, eu li essa passagem e não tinha ideia o que era o Monte Tabor. Eu tive o privilégio, a graça de estar lá. Não estava que é a obra de Maria que faz das viagens, não estava no circuito, mas eu fui um dia antes, porque eu queria realmente conhecer o Monte Tabor. E por sinal, pude celebrar lá a Santa Missa. Que imagem fantástica. Você consegue ver uma boa parte da terra de Israel lá de cima, né? Um lado menos é mais aqui. Senhor, eu te entrego essa imagem que vem. Preste bem atenção. Enquanto eu lia, o Senhor me mostrava no meu coração: quando você foi batizado e eu também, nós somos adotados. Olha que lindo. Tem tudo a ver com a palavra que eu falei, eu fico até emocionado, porque eu não gosto da palavra padrasto, porque nós chamamos Deus de quê? Pai. Mas espera, você não nasceu de Deus. Jesus é o Filho de Deus. Jesus de fato é Deus. Nós, por causa de Jesus, olha que lindo, recebemos a filiação divina por adoção. Por pertencermos a Cristo, cremos em Cristo e sermos batizados, nós, a eternidade está dentro de nós novamente. O que tinha sido perdido por Adão e Eva, Jesus restaurou. E não só restaurou, mas deu o que Satanás fica. Imagina, para ele, nós iremos reinar com Jesus. Não sou eu que falo, é a palavra de Deus. Apocalipse, você, eu, pelo batismo, nós iremos reinar com Jesus. Nós somos filhos de Deus. Em São João, primeira carta de São João, capítulo 3, ainda aqui nós não sabemos, e tudo que eu falar é especulação, tudo que eu falar, eu estudei na, tem uma matéria em teologia, chama-se escatologia. Nós não sabemos o que virá pela frente, mas de bênção. De São João, você não faz ideia do que é o céu. Quando eu quero conversar com jovens, padre, descreve um pouquinho do céu. Eu me lembro do meu professor que fez essa colocação. Feche seus olhos agora, se possível. Qual foi o momento mais fantástico, mais feliz nos seus, no meu caso, 59 anos de idade, da sua vida, que vem à sua mente agora? Qual foi o momento que você mesmo disse a si mesmo, foi tão maravilhoso que você queria, nossa, gostaria que isso não acabasse? Fala, nossa, você estava numa alegria tão grande, um êxtase tão grande, você disse assim, nossa, esse momento podia não acabar. Põe a mão na sua fronte agora, pois isso é o céu, ao infinito. Essa sensação ao infinito. E, desculpa, eu não gosto de falar, mas eu tenho que falar. E o inferno, padre? Imagina a dor mais terrível que você já passou ao infinito. E tudo isso são escolhas, e nós somos livres. Eu quero escolher o céu sempre. Como é que é? Eu escolhi Jesus. Enquanto eu viver, vou levá-los, não por medo, viu? Eu não quero que você tenha medo. Eu não quero o céu por medo do inferno. Eu quero o céu porque eu amo Jesus. Não sei se vocês entendem isso. Tem diferença? Tem. Vou repetir. Conheço pessoas que elas vivem no medo. O verdadeiro medo não é de Deus. Aliás, o verdadeiro amor lança fora todo medo. Primeira carta de São João, capítulo 4, versículo 18 e 19. Essa é uma experiência que eu confesso que eu quero dar para os meus filhos. E eu estou falando com meus filhos agora. Geralmente eu chamo de amado, amada, e não é um cacoete, porque nós somos amados e eu quero compartilhar com vocês. Mas eu tenho, aliás, terça-feira foi dia do padre. Eu sou pai, você é meu filho, você é minha filha. Independente da sua idade cronológica, Deus me deu essa missão. Vocês são meus filhos. Muitos netos estão me acompanhando, até bisneto, eu tenho que reconhecer. E com muita alegria, viu? Mas filhos, agora quem vos fala é o pai. Eu, é uma opção. Essa opção eu poderia ser um juiz, ou, portanto, um tribunal, mas não foi isso que fez meu pai aceitar meu sacerdócio. Meu pai só entendeu meu sacerdócio quando entendeu que eu sou médico. Médico de almas. E obrigado, Senhor, porque a minha missão, enquanto eu viver aqui, é através do amor, ágape, levar a pessoa a se apaixonar por Jesus. Eu amo Santo Agostinho, e o nosso Papa Leão, ele é agostiniano, ele sabe muito bem essa frase. Um dia eu vou me encontrar com ele e falar. Santo Agostinho é muito claro, acolher a todos. Não o pecado, hein? Acolher o pecador, não o pecado. É diferente. No mundo que nós estamos, infelizmente, e não é só Brasil, é mundo, a gente vê a polarização, o ódio. Quando eu digo polarização, é isso, é ódio. As pessoas se odeiam, e querem o mal do outro, se alegam com o mal do outro, acusam o outro. As redes sociais, o que vale like aqui, né, é a polêmica. Padre, por que você não vai em podcast? Eu nunca fui em podcast. Porque eu sei, você vai escorregar, irmão. Não tem jeito. Você vai ficar 3 horas conversando com a pessoa. 3 horas conversando. E uma hora eles vão te fazer um recorte. E aí, do recorte, você não falou aquilo. Eles vão pegar o recorte. aquele recorte e vai ficar aquele recorte e vai viralizar o recorte. Você sabia que eu posso? Pandinho Mário, Deus não existe. A Bíblia fala isso? Vocês sabiam disso?
2: Deus não existe?
1: É. Na Bíblia, a Bíblia é bem clara. Deus não existe. Eu posso pegar a palavra de Deus e falar assim, a palavra de Deus diz que Deus não existe. Mas eu fiz um recorte.
2: Ah, entendi.
3: Agora
1: assustou vocês dois, né? Oh. É? Olha só. Porque
2: eu estava pensando, um versículo, eu já li, aonde que está isso que eu já li, já li.
1: Não, eu pego um versículo que diz assim, o ímpio diz, Deus não existe.
2: Exatamente.
1: Se você tirar o versículo anterior, o contexto, não é, mas está lá na Bíblia, Deus não existe. Amigo, leia o contexto, o ímpio diz, Deus não existe. Então, está na Bíblia, a pessoa vai pegar, ai, está na Bíblia, ó, Deus não existe, a própria Bíblia diz que Deus não existe. O ímpio diz. Tirou do contexto. É o que fazem no recorte. Pegam totalmente fora do contexto. E quantas pessoas que, não vou citar aqui nomes, que sofrem com isso. Tiram do contexto. Aí você faz o que quer, põe a maldade, que, por isso cuidado. Cuidado. Por isso eu evito o podcast. Que é um lugar que você vai, se você não tomar cuidado, eles vão fazer uma pergunta polêmica. Por mais que você tente sair, você vai... Por isso eu evito. Eu já fui convidado, vocês não têm noção. Porque eu não estou para polemizar. Eu quero evangelizar. Gente, não tenho nada que quiser ir no podcast, vai. Eu não vou. Porque eu sei que eles vão querer fazer perguntas e vão querer polemizar. E eu não quero isso. Minha missão é salvar almas. E para terminar esse momento, põe a mão na sua fronte. Preste bem atenção. Foi o recado de Deus no Pílulas hoje. O Pandinha leu e o Mário também. Coloquem a sua... Aliás, eu estou até com a Bíblia aqui. Eu acabei lendo justamente a passagem. É diferente, deixa eu ver se ela está na... Está aqui. Obrigado, Senhor, que eu termino com ela. Vocês foram ressuscitados com Cristo. Colossenses 3, versículo 1. Só que a tradução que eu usei aí no Pílulas da Ave Maria. Aqui, nova tradução, linguagem de hoje. Vocês foram ressuscitados com Cristo. Portanto, ponham o seu interesse nas coisas que são do céu, onde Cristo está sentado ao lado direito de Deus. Pense nas coisas lá do alto e não nas que são aqui da terra. E lembra que eu vou ter que reler de novo aquilo que eu falei. Ele fala, eu comecei assim, portanto matem os desejos desse mundo, a cobiça, a imoralidade, a indecência, as paixões, a cobiça que ele compara aqui, que é uma idolatria. Se a gente cobiçar, São Paulo aqui é tão claro, é idolatria. Cobiçar as coisas, a pessoa, é idolatria. Nossa velha natureza foi morta. Isso mesmo, morreu com o batismo, por uma nova natureza que nos foi dada. Em nome do Pai, eu te amo, Jesus.

0: buscar em minha fé.
1: Sou forte.
0: Sou forte com tua luz.
1: Nossa, música é forte. Enterrou, hein, Magia? Baú.
0: É forte o coração que espera em ti.
1: Brilha a tua luz, Senhor. Prepare a água. E vamos terminar com uma frase que fala tudo. Jesus, eu te amo.
2: Jesus, eu te amo.
1: Aliás, Jesus, eu confio em vós.
2: Jesus, eu confio em vós.
1: A alegria do Senhor
2: é a nossa força.
1: Maria passa à frente
2: e pisa na cabeça da serpente.
1: E a gratidão, amados, a gratidão. Muito obrigado,
2: Jesus.

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7: 9 horas em ponto agora. Abençoai, santificai e exorcizai essa água. Obrigado, Senhor, pelo que programa hoje. E eu termino com esse coração de Jesus batendo por mim e por você. E eu vou postar de novamente e compartilhe com pessoas aquela da pedra, viu? Que testemunho mexeu comigo novamente. Que quebremos o ciclo. No ciclo do ódio, a gente quebra com amor. Esse é o coração do Senhor.

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0: 16 de agosto, festa da Transfiguração do Senhor. Uma quinta-feira de paz para você. Hoje tem festa na liturgia da igreja, é a festa da Transfiguração do Senhor. O convite de Jesus é para você também. Ele convidou 3 dos seus discípulos para subir com ele à montanha. Ele ia sempre à montanha para rezar. Dessa vez, ele quis companhia, chamou você também. No alto da montanha, você e os 3 discípulos o verão transfigurado, glorioso. Será um momento de grande alegria e consolo para você e para os discípulos que andavam meio desanimados e temerosos. Rezar é como subir a montanha. Na oração verdadeira, fazemos a experiência do encontro com o Senhor ressuscitado. Ao descer da montanha, voltamos com o coração cheio de alegria e de esperança. Então, é hora de subir a montanha. Estamos começando o nosso tempo de paz. E para iniciar bem o nosso encontro de hoje, busquemos as luzes do alto, peçamos a bênção de Deus e lhe consagremos esta quinta-feira. Reze comigo. Eu te adoro, meu Deus, e te amo de todo o coração. Agradeço-te por me teres criado, feito cristão e conservado até hoje. Ofereço-te as ações deste dia. Faz que sejam todas segundo a tua santa vontade, para a maior glória tua. Preserva-me do pecado e de todo o mal. Esteja tua graça sempre comigo e com todos os meus caros. Assim seja. Mensagem do Venerável Dom Antônio Lustosa. Disse Jesus: eu vos dou um mandamento novo, amai-vos uns aos outros. A caridade que Jesus ensinou era muito mais perfeita do que até então conhecida. O amor do próximo, ordenado por Jesus Cristo, é todo sobrenatural, pois devemos amar a nosso semelhante por amor de Deus. No Antigo Testamento havia certamente a obrigação de amar o próximo, mas muitos entendiam que os nossos inimigos não estavam inseridos na palavra próximo. Perguntaram a Jesus quem deveria ser considerado nosso próximo. Ele expôs a parábola do bom samaritano, que usou toda a caridade para com um homem que não era amigo dos samaritanos. Esse mandamento novo, que de certa maneira caracteriza a nova lei, leva a generosidade da natureza humana, vencida pela graça, ao ponto de se sacrificar, não pelos amigos apenas, mas também pelos inimigos. E esta é a palavra que está iluminando esta quinta-feira. E Jesus foi transfigurado diante deles. O seu rosto brilhou como o sol, e as suas roupas ficaram brancas como a luz. Mateus 17, versículo 2.
1: Meu nome é Charles Bredoff Santos, sou do extremo sul da Bahia, Itabela, e moro em Santos há aproximadamente um ano. E eu me encontrava em um momento muito delicado de minha vida, uma tristeza. Eu tenho fé, sempre clamei pela misericórdia do Senhor Jesus, sempre, sempre, sempre. E ele me apresentou o Padre João Carlos, essa pessoa maravilhosa, esse homem incrível, esse servo de Deus. E eu vim aqui especialmente para te agradecer, Padre João Carlos, por essa pessoa que você é. Tuas palavras são doces, tua voz é suave. Eu participo do seu programa Tempo de Paz pela rádio 96,3 Boa Nova de Praia Grande. Recebo a meditação do evangélico há menos de uma semana. A primeira meditação que eu recebi foi de Marta, Maria e Lázaro. quando eu vou escutar, eu fecho os olhos, Padre João Carlos. Eu fecho os olhos e eu choro e eu ouço mais de uma vez. Cada vez que eu ouço, eu sinto uma coisa diferente. E eu compartilho com todas as pessoas que eu amo. Um abraço para ti, Padre João Carlos, e um beijo no coração de cada um que faz parte dessa corrente.
0: Você disse uma coisa muito interessante, Charles. Eu compartilho com todas as pessoas que eu amo. Essa é a raiz da evangelização. A gente anunciar Jesus porque a gente o ama e porque a gente quer ver outras pessoas que nós amamos felizes e abençoadas pelo Senhor. 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

0: Olá, como vai você? Parabéns, muitos anos de vida. Essas expressões referem-se a um desejo íntimo de todos nós, muita saúde. A saúde é tema de nossas conversas, de nossas preocupações diárias. A bênção da saúde. Ao formularmos votos de saúde para alguém, passamos a ideia de que a saúde não depende só do cuidado pessoal de cada um. A saúde para nós cristãos é um dom de Deus. E mais, resultado do trabalho da comunidade em defesa e promoção da vida. É um compromisso da fraternidade. A saúde não é uma preocupação exclusiva dos cristãos, ela interessa a toda a humanidade. É uma das questões mais ecumênicas em que todos estão envolvidos indistintamente. A saúde é um direito fundamental a que todo ser humano deve ter acesso. Condição fundamental para o desenvolvimento pessoal e coletivo é o direito de viver com dignidade. A pastoral da saúde é a ação evangelizadora de todo o povo de Deus, comprometido em promover, preservar, defender, cuidar e celebrar a vida, tornando presente no mundo de hoje a ação libertadora de Cristo na área da saúde. A tarefa da pastoral da saúde é promover, cuidar, defender, celebrar a vida, tornando presente na história o dom libertador e salvífico de Jesus, sendo humanizadora e evangelizadora, e deve tornar presente os gestos e as palavras de Jesus misericordioso e que infunde consolo e esperança aos que sofrem. A pastoral da saúde anuncia o Deus da vida e promove a justiça e a defesa dos direitos dos mais fracos e dos doentes. Quando Jesus enviou os apóstolos, mandou que curassem os doentes como sinal inequívoco da presença do reino, conforme o Evangelho. Em sua missão de pregar o reino e curar os doentes, Jesus reintegrava as pessoas à sociedade. A pastoral da saúde é uma ação solidária que ultrapassa os limites pessoais e familiares, pois deve se estender para a ação comunitária. Deve atingir a luta pelos direitos fundamentais no campo da saúde. Deve trabalhar a saúde integral e integrada. 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Você está cuidando bem da sua saúde?
1: Você tem uma linha direta com a nossa produção. Salve aí o zap do nosso programa Tempo de Paz. 81 9964 4899. É o número para a sua participação. 81 9964 4899. 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
2: Padre Eugênio Pessato, trabalho na paróquia São Sebastião, a cidade de Novo Horizonte, diocese de Catanduva. Eu conheço a AMA já há 10 anos, quando comecei a receber as mensagens, e assim fui me interessando, e há 5 anos me tornei sócio. 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Parabéns à AMA e a todos os seus associados e a toda a equipe que coordena este belo trabalho.
0: Nós ficamos contentes quando alguém se torna sócio da AMA. Nos sentimos fortalecidos. Ficamos edificados quando um padre se associa à AMA. Nos sentimos abençoados, confirmados na missão. Muito obrigado, Padre Eugênio. 1 milhão de visualizações. Foi a marca de Quem Me Tocou, com a participação de Elba Ramalho no Instagram.

0: Confira no meu Instagram, Padre João Carlos. 1 milhão de visualizações nessa música, com a participação de Elba Ramalho. 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E os parabéns hoje vão para o Bispo de Caruaru, que está hoje de aniversário, Dom José Rui Gonçalves Lopes. É o bispo de nossa Rádio Amanhecer FM, da cidade de Bezerros. E a Arquidiocese de Olinda e Recife celebra hoje São Salvador do Mundo, que é padroeiro da catedral e também da cidade de Olinda. Hoje tem procissão às 17 horas, seguida de missa presidida pelo arcebispo Dom Paulo Jackson. O tema da festa de São Salvador do Mundo esse ano é Cristo Salvador do Mundo, há 350 anos, caminhando com a Igreja de Olinda e Recife, curando, reconciliando e renovando a esperança. 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
1: Padre João Carlos, meu nome é Eli, moro no bairro da Imbiribeira, e ele escuto pela

0: De Fortaleza, Ceará, assisto a sua rádio todos os dias na FM 96,1.
1: Paz João Carlos, um começou por Castro, moro na Costa Mendes, 475, Fortaleza, Ceará, e te assisto pela Rádio Dom Bosco, sua bênção.
2: Padre João Carlos, eu sou aqui de Fortaleza. Meu nome é Rocilene de Alcântara Fernandes Melo. Escuto pela Rádio Dom Bosco, FM 96,1.
3: Sou Eliane de Carvalho Nascimento, daqui do Juazeiro do Norte. Escuto o senhor todos os dias pela Rádio FM Padre Cícero.
4: Aqui é a Raíssa, da cidade de Água Boa, Minas Gerais. Queria passar aqui para agradecer pelo brinde que ganhei num dia em seu programa, que eu escuto pela rádio Liberdade FM 98,3.
5: Sou de São Paulo, meu nome é Aparecida de Lourdes Raimundo, escuto pela 9 de julho.
6: 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Semana Nacional da Saúde. Você está cuidando bem da sua saúde? Enquanto você providencia sua participação, a gente vai para um breve intervalo, mas volta já.
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Nesta quinta-feira, Olinda celebra o feriado municipal em homenagem ao padroeiro da cidade, São Salvador do Mundo. A programação religiosa será realizada na Catedral da Sé, lá no Alto da Sé, com o tema Cristo, o Salvador do Mundo, há 350 anos caminhando com a Igreja de Olinda e Recife, curando, reconciliando e renovando a esperança. A procissão com a imagem do padroeiro vai sair às 5 da tarde da paróquia de Nossa Senhora de Fátima, no bairro Novo, em direção à Catedral da Sé, onde será colocada ao lado do altar para a Santa Missa, presidida a partir das 7 da noite por Dom Paulo Jackson, arcebispo da Arquidiocese de Olinda e Recife. Repartições municipais e escolas da rede pública estão fechados nesta quinta-feira. Na área da saúde,

0: onde os serviços de urgência estão funcionando normalmente no SPA de Peixinhos e nas UPAs da PE15 e de Rio Doce, além do Hospital Tricentenário em Bairro Novo. Os mercados públicos da cidade também abrem normalmente até às 6 da noite no dia de hoje.
1: Estamos de volta com o programa Tempo de Paz, com o Padre João Carlos. 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
2: Semana Nacional da Saúde. Em vários estados, campanhas de vacinação, exames e atendimento a comunidades. Em todo o país, atenção à saúde da pessoa idosa, neurodivergências, saúde da mulher e saúde mental infantil. Para a pergunta de hoje, para a nossa conversa, você está cuidando bem da sua saúde?
1: Você tem uma linha direta com a nossa produção. Salve aí o zap do nosso programa Tempo de Paz, 81 9964 4899. É o número para a sua participação, 81 9964 4899. 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
2: Paz. Você está cuidando bem da sua saúde? A nossa conversa de hoje começa com Hilda, de São Paulo, capital. Hilda, seja bem-vinda.
3: Padre João Carlos, tenho 68 anos, professora aposentada, e uma das minhas prioridades realmente é cuidar da minha saúde física e mental. Faço atividades 5 vezes na semana, tenho um momento forte de espiritualidade também todos os dias. E eu sei que tudo isso é um ponto de equilíbrio, né, que me ajuda a manter uma vida firme e forte, tanto fisicamente, quanto espiritualmente e mentalmente.
2: Uma ideia muito precisa sobre a saúde, professora. Saúde física e a saúde mental. Por isso, o momento de espiritualidade até me chamou a atenção. Contribui, com certeza, para o equilíbrio emocional.
3: Porque temos que buscar esse ponto de equilíbrio e também o cuidado com a alimentação. Nada de excessos, nada de exagero, e assim ou vivendo e acreditando que a vida pode ser vivida de uma forma leve, tranquila e chegar à longevidade com muita alegria, com muito entusiasmo e coragem e esperança sempre.
2: Perfeito, professora Hilda. Procurar viver bem para viver muito.
3: Sou muito grata a Deus pelo dom da vida e pela saúde que eu tenho. Por isso eu tenho que cuidar, como diz a frase, né? Quem ama se cuida. Então, eu tenho que me cuidar, porque eu amo a vida e a gente tem que testemunhar esse amor.
2: Pois é isso, a vida e a saúde são dons de Deus. A vida Ele já nos deu, cuidemos da saúde, essa é a nossa parte. Professora Hilda Rodrigues, muito obrigado por sua participação. Deus a abençoe. E nessa Semana Nacional da Saúde, nós estamos conversando aqui sobre a responsabilidade de cada um e como é que você está cuidando da sua saúde. Quem está chegando é Sulema. A cidade dela é Tupanciretã, no Rio Grande do Sul. Sulema, seja bem-vinda.
4: 5 de agosto, estou completando 70 anos.
2: Parabéns para você, Sulema. Então, ontem, dia 5, você completou 70 anos. Deus a abençoe.
4: E quero agradecer a Deus por eu ter essa sabedoria divina de cuidar da minha saúde. Só tomo medicação natural, extraído direto das ervas e as técnicas, usando os produtos, usando a natureza para fazer técnicas com barro, com outras coisas direto da natureza. E graças a Deus tenho uma boa saúde. Não preciso tomar remédio de farmácia.
2: Ah, que coisa boa!
4: E a principal medicação é a oração, é esse contato direto com Deus. Tento, pelo menos, porque às vezes a cruz da gente não é fácil, mas a de Jesus também não foi fácil. Às vezes a gente fica um pouco fraca na fé, mas a gente faz um esforço, retorna a oração, intensifica mais e levanta a cabeça e vamos indo, porque Jesus é o caminho, a verdade e a vida, É o médico dos médicos, é o remédio dos remédios.
2: A medicina natural, Sulema, é muito interessante e muito importante porque usa elementos da natureza, consciência, claro, com as plantas medicinais, a água, alimentação saudável, hábitos de vida equilibrada, né? Tudo isso previne doenças e trata também doenças. Inclusive, o próprio Ministério da Saúde apoia práticas chamadas integrativas e complementares. Mas, é claro, pode chegar uma hora em que é preciso também recorrer à medicina convencional, que usa também remédios químicos de laboratório e usa outras tecnologias para tratar doenças. Muito boa a nossa conversa, Zulema. Muito obrigado. Deus a abençoe.
4: Gratidão por tudo. A sua bênção, Padre.
2: Deus a abençoe e saúde para você. Semana Nacional da Saúde. Quem está chegando é a Helena de Pacatas, em Aquirás, no Ceará. Helena, bem-vinda. Está cuidando da saúde?
5: Padre João Carlos. Escuto o senhor pela Rádio FM Dom Bosco, aqui de Fortaleza. Eu quero dizer assim, que eu, graças a Deus, eu estou cuidando da minha saúde. Apesar que eu estou com um colesterol alto. Mas a única coisa que eu sei que eu não cuido muito é de dormir. Vou dormir 11 horas e acordo 4h30, mas por uma boa razão. É assistir o Rosário da Madrugada com as irmãzinhas do Instituto Reza.
2: Oi, Helena, havendo algum prejuízo para sua saúde, eu lembro aquele ditado: primeiro a obrigação é cuidar da saúde, depois a devoção, que é o Rosário. Quem já está na linha é a Zilda, de São Paulo, capital. Oi, Zilda, bem-vinda.
6: Padre, se há uma coisa que eu mais cuido é da minha saúde. Minha alimentação, eu faço caminhada, faço alongamento, durmo cedo e acordo cedo. Durmo 8h30, 9 horas da noite, entre 8h30 e 9 horas. E acordo 4h30 da manhã todos os dias. E não paro. Já pego vassoura, varro casa, varro quintal, molho planta. Depois eu saio e vou fazer minha caminhada. Da minha casa até a estação de trem é uns 4 quarteirões. Ando de boa. Mais do que isso, eu ando 10 quilômetros aos domingos.
2: E já estou com inveja de você, Zilda.
6: E é isso, é minha alimentação, que é saudável, como muita verdura, como muita fruta, sem excesso de gordura. Um litro de óleo para mim dura 4-5 meses, então é bem pouquinho, 3 pinguinhos no máximo, e é isso.
2: E você, Zilda, sabe se cuidar bem.
6: Isso é uma coisa que eu mais cuido. É a minha saúde, faço alongamentos também. O grande meu problema é a coluna, o ombro, o joelho, mas isso eu tiro de letra. Dói, mas estou de 65 anos em cima.
2: Muito obrigado por sua participação, Zilda. Foi uma participação muito inspiradora.
6: É isso aí. Um abraço. Fique com Deus, sua bênção.
2: Deus a abençoe com muita saúde. Semana Nacional da Saúde e a gente conversando aqui. Você está cuidando bem da sua saúde? Bom, quem chega para responder é a Leodete, que nos acompanha em Caraguatatuba, São Paulo. Bem-vinda, Leodete.
7: Olá, Padre João Carlos. Sua bênção.
2: Deus a abençoe.
7: Padre, sobre a sua pergunta, eu tento cuidar o máximo da minha saúde. Não fumo, não bebo, faço meus exercícios diários, tomo suplementos, não como muita besteira. Tento fazer o máximo que eu posso para minha saúde ser boa. Bebo água, não bebo, tem dia que eu não bebo o suficiente, mas eu lembro, vou lá e vou beber. Com a correria do dia a dia, eu tento manter o possível minha saúde em dia. Faço meus exames, né? Todo ano faço exames, faço tudo possível para minha saúde ser perfeita.
2: Interessante, não é, Leodete? Mesmo cuidar da saúde exige disciplina, esforço, compromisso. E nisso você está tirando de letra. Parabéns, Leodete. E obrigado pela participação.
7: Um abraço. Ouço o senhor pela Rádio Amanhecer.
2: Deus a abençoe com saúde. E você, Socorro de Parnamirim, no Rio Grande do Norte? Ué, você está cuidando bem da sua saúde?
8: Padre João Carlos, eu cuido bem da minha saúde, graças a Deus. Não tomo remédio para nada, graças a Deus. Mas faço meus exames de rotina, sempre, sempre. E sempre como comida saudável, não como todo tipo de comida. Tomo muito suco, como muita fruta, como muitas raízes, como macaxeira, batata, inhame. E graças a Deus eu sou uma pessoa muito saudável. Não tomo remédio para nada, nem para dor de cabeça.
2: Uma coisa boa que você disse é que faz os exames de rotina. Isso é muito importante. Socorro, muito obrigado por sua participação.
8: E que Deus lhe abençoe e lhe dê muita saúde para continuar sua caminhada.
2: Amém. Saúde para você também. Muito obrigado. Agora é a vez de Zilma, que está em Petrolina, Pernambuco. Zilma, está cuidando bem da saúde?
9: Padre João Carlos, eu cuido sim de minha saúde. Todos os anos, seis meses, eu vou ao psiquiatra, vou ao cardiologista. Tomo remédio para o coração às 9 horas da manhã, 4 horas da tarde. E tomo outros medicamentos 8 horas da manhã, 6 horas da manhã. E faço educação física, vou à academia 2 vezes na semana.
2: Eita, Zilma, remédio que não está faltando por aí. Mas é importante seguir a receita médica, isso é bom. Zilma, obrigado, saúde para você. E esta é a semana da vocação dos ministros ordenados. Hora de cantar Cidadão do Infinito. Música.

0: 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E Jesus foi transfigurado diante deles. O seu rosto brilhou como o sol e as suas roupas ficaram brancas como a luz. Mateus 17, versículo 2. Palavra que vamos meditar no próximo bloco. Por favor, prepare algo para a bênção. A gente volta já.
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2: Pela BR-101 Sul, no município de Abreu e Lima, sentido Recife, João Pessoa, parte do trânsito está interditado por conta de um acidente. Foi por volta das 6:30 da manhã, no quilômetro 47, quando o motorista de um caminhão perdeu o controle do veículo, atingiu a lateral de uma Kombi, invadiu uma parada de ônibus e se chocou contra uma árvore. Ninguém ficou ferido. Segundo a Polícia Rodoviária Federal, o motorista afirmou que passou mal ao volante. Apesar do sinistro, ninguém saiu ferido na colisão. O motorista realizou o teste do bafômetro e o resultado foi normal. A faixa da esquerda da rodovia, no sentido João Pessoa, continua interditada até agora.
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4: E Jesus foi transfigurado diante deles. O seu rosto brilhou como o sol e as suas roupas ficaram brancas como a luz. Vamos abrir o livro da Palavra de Deus hoje em Mateus capítulo 17. Naquele tempo, Jesus tomou consigo Pedro, Tiago e João, seu irmão, e os levou a um lugar à parte sobre uma alta montanha e foi transfigurado diante deles. Nisto apareceram-lhe Moisés e Elias conversando com Jesus. Palavra da Salvação. E Jesus foi transfigurado diante deles. O seu rosto brilhou como o sol e as suas roupas ficaram brancas como a luz. Mateus 17, versículo 2. Talvez você já tenha passado por isso. Você viajou com aquela pessoa ou a encontrou em algum lugar, mas não se deu conta quem realmente era. Ou melhor, quão especial e socialmente importante era aquela pessoa. Já lhe aconteceu algo parecido? Podemos falar isso de pessoas prestigiadas, mas também de pessoas com quem a gente convive no dia a dia. Nem sempre nos damos conta da grandeza moral daquele colega de trabalho, daquela liderança com quem convivemos, ou até daquele pai ou mãe que temos. Um dia mais tarde, ou já à tarde, podemos com surpresa descobrir quão grande era aquela pessoa. Os discípulos de Jesus andavam com ele, conversavam, comiam, rezavam com ele, e naquele momento estavam sentindo o clima tenso ao redor dele. E ele mesmo falando em sofrimento, em morte. Eles estavam ficando tristes e apreensivos. Não estamos entendendo as coisas. Quem realmente é ele? O que ele quer? Um dia, alguns deles fizeram uma experiência muito especial. Foram rezar com Jesus na montanha e o viram transfigurado, iluminado. Ficaram maravilhados. Foi como se de repente o véu caísse e eles vissem quem realmente era o mestre que eles seguiam. Foi um momento de revelação, de alegria e de júbilo. O evangelho de hoje nos leva à montanha para estarmos em oração com Jesus. E contando a cena da transfiguração, quer que também nós nos maravilhemos com a revelação de quem é Jesus. Nós o seguimos, nos batizamos em seu nome, nós o invocamos na oração, comungamos com ele. ele é alguém com quem convivemos, a quem queremos bem, mas talvez estejamos precisando dessa experiência da oração da montanha para contemplá-lo em toda a sua grandeza, em toda a sua glória. A narração do evangelista de hoje, São Mateus, está construída sobre as histórias da revelação de Deus no Monte Sinai. Lá no livro do Êxodo, capítulo 19, Moisés sobe à montanha do Sinai, acompanhado de algumas lideranças. Vai encontrar Deus e receber dele a lei para o seu povo. Como Moisés, Jesus sobe a montanha com três discípulos. É a primeira revelação. Jesus é o novo Moisés, o legislador do reino de Deus. Na história do Sinai, quando Moisés desceu da montanha, estava com o rosto todo iluminado. O povo nem conseguia fitá-lo. Os discípulos veem Jesus transfigurado, rosto com o sol, as roupas iluminadas, e ele conversando com Moisés e Elias. Esses dois homens de Deus de séculos passados eram tidos como representantes das escrituras do antigo povo de Deus, que as descreviam como a lei e os profetas. A palavra de Deus ilumina a pessoa de Jesus, nos diz quem é ele. É a segunda revelação. Jesus é o enviado de Deus, o prometido nas Escrituras. No Sinai, Deus falava a Moisés do meio de uma nuvem. Os discípulos viram-se no meio de uma nuvem e ouviram a voz de Deus: "Este é o meu filho amado, escutem-no." Deus mesmo lhes diz quem é Jesus. É a terceira revelação. Jesus é o Filho amado de Deus. Ele o deu para nossa salvação. O povo antigo recebeu a lei de Deus na montanha do Sinai. Todo dia, na oração em que recitavam os 10 mandamentos, o povo de Deus começava com as palavras: "Shema Israel, ouve Israel." Deus diz aos discípulos que ouçam Jesus, escutem-no. É a quarta revelação. Jesus não é só portador de uma mensagem de Deus, ele é a própria palavra de Deus. Precisamos escutá-lo. São João escreveu no seu evangelho que ele era o Verbo, a palavra que se fez carne. Vamos guardar a mensagem. Na montanha, em oração, os três discípulos receberam uma revelação sobre quem é Jesus. Ele é o novo Moisés que nos trouxe a lei de Deus. Ele é o enviado, o prometido das Escrituras. Ele é o Filho amado de Deus. Ele é a própria palavra do Senhor, a comunicação perfeita de Deus a nós. Diante dessa revelação divina sobre quem é Jesus, aos discípulos cabe acolhê-lo, ouvi-lo, segui-lo. Esse momento de céu foi uma força para os discípulos que estavam apreensivos com o clima que precedeu a paixão de Jesus. A orientação que receberam foi de não contar nada a ninguém até que ele ressuscitasse dos mortos. A ressurreição é a condição divina, gloriosa, vitoriosa de Jesus, o Filho de Deus, sobre o pecado, o mal e a morte. E Jesus foi transfigurado diante deles. O seu rosto brilhou como o sol e as suas roupas ficaram brancas como a luz. Mateus 17, versículo 2. Cinco segundos para você falar com Deus. Senhor Jesus, hoje temos a oportunidade de tomar contato com esse belo testemunho sobre a tua pessoa. Tu és o novo Moisés. como ele edificas o povo de Deus sobre o evangelho do reino. Tu és o Messias, o enviado à realização das promessas de Deus nas Escrituras. Tu, Senhor Jesus, és o Filho de Deus, Filho amado que o Pai enviou ao mundo para nossa salvação. Tu és a própria comunicação de Deus às suas criaturas e aos seus filhos. Dá-nos, Senhor, a graça de verdadeiramente nos deixar maravilhar por esta revelação de Tua pessoa. Que pela graça do Teu Santo Espírito, esse conhecimento da fé encha nossa vida de sentido e de alegria para enfrentarmos o dia a dia com novo olhar, com nova disposição. Seja bendito o Teu Santo Nome, hoje e sempre. Amém. Por favor, incline a sua cabeça, pois vou invocar a bênção de Deus sobre você. O Senhor te abençoe e te guarde. Diga amém. O Senhor tenha misericórdia de ti. Amém. O Senhor te dê saúde e paz. Amém. E te abençoe o Deus Todo-Poderoso, Pai e Filho e Espírito Santo. Amém. Vamos viver a palavra. Jesus pode ser uma pessoa com quem você fala todo dia e não se dá conta de sua grandeza, de sua identidade divina. Contemple Jesus na cruz e fique imaginando essa cena da transfiguração. E chegou o momento de abençoarmos a sua água. Apresente-a, por favor.
5: Eu te peço desta água que tu tens, és água viva, meu Senhor.
4: Senhor misericordioso, no batismo nós fomos lavados pela água e pelo Espírito Santo. Começamos ali a viver a vida nova da graça, da comunhão contigo, do grande dom de sermos teus filhos e teus irmãos. Nós te pedimos, Senhor, que esta água, pela bênção do Espírito Santo, nos ajude a fazer memória do nosso batismo e de todos os bens com que nos cumulas. Abençoa, Senhor, esta água, em nome do Pai e do Filho e do Espírito Santo.

0: Bendigamos a Deus pelo encontro de hoje. Obrigado, Senhor, pois Teu é o reino, o poder e a glória para sempre. Até amanhã, se Deus quiser.
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2: 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Senhor meu Deus, aqui estou. 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
5: Louvado seja nosso Senhor Jesus Cristo, para sempre seja louvado. Querido povo de Deus, é quinta eucarística. Graças e louvores se deem a todo momento ao Santíssimo e Diviníssimo Sacramento. Amados filhos e filhas, hoje nós estamos no sétimo dia da novena, rezando pelos pais e pedindo: Sagrada Família de Nazaré, a minha família, vossa é. Rezar pelos pais vivos e falecidos em todas as suas necessidades. Também hoje celebramos a transfiguração do Senhor. Quero saudar a todos. Saúdo-os a partir da Rádio Evangelizar, de onde tudo começa. As rádios irmãs, cujos nomes cito neste momento:
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5: Saúdo a você pela TV Evangelizar, sinal digital em todo o país, em várias cidades, canal aberto, pelo YouTube, Padre Manzotti Oficial. Padre Manzotti Oficial, agora, com a oração da manhã e o Evangelho do dia no Padre Manzotti Oficial, e pelos aplicativos da Associação Evangelizar é Preciso, e todas as plataformas digitais. Está disposto a rezar? Está disposta a se colocar na presença de Deus? Então hoje vamos juntos. Novena da Sagrada Família, rezando pelos pais. Transfiguração do Senhor. Em nome do Pai, do Filho e do Espírito Santo. Amém. Naquele tempo, diz o Evangelho de hoje, próprio da transfiguração, Jesus tomou consigo Pedro, Tiago e João e os levou a um lugar à parte, sobre uma alta montanha, e foi transfigurado diante deles. O seu rosto brilhou como o sol, e suas roupas ficaram brancas como a luz. Nisto, apareceram-lhe Moisés e Elias, conversando com Jesus. Então Pedro tomou a palavra e disse: Senhor, é bom ficarmos aqui. Se queres, vou fazer três tendas, uma para ti, outra para Moisés e outra para Elias. Pedro ainda estava falando quando uma nuvem luminosa os cobriu com sua sombra. E da nuvem uma voz dizia: Este é o meu filho amado, no qual eu pus todo o meu agrado. Escutai-o, este é o meu filho amado, no qual eu pus todo o meu agrado. Escutai-o. Quando viram isso, os discípulos ficaram muito assustados e caíram com o rosto por terra. Jesus se aproximou, tocou neles e disse: Levantai-vos. Não tenhais medo. Os discípulos ergueram os olhos e não viram mais ninguém, a não ser somente Jesus. Quando desciam da montanha, Jesus ordenou-lhes: não conteis a ninguém esta visão até que o Filho do Homem tenha ressuscitado dos mortos. Jesus tomou Pedro, Tiago e João, seu irmão. É assim que começa o texto. E os levou para uma alta montanha. Ele nos leva hoje a essa alta montanha. E somos chamados a celebrar hoje, a vivenciar hoje a sua transfiguração. Somos chamados hoje a contemplar verdadeiramente o Senhor na sua glória. Sabemos que esta transfiguração é a oportunidade que Jesus deu aos apóstolos de vê-lo glorificado antes de vê-lo crucificado. Vê-lo glorificado antes de vê-lo crucificado, para que não tivessem dúvida de que ele era o Messias. Mas a grande frase hoje para todos nós é a voz que se ouviu e que deve calar em nosso coração: este é o meu filho amado, no qual eu pus todo o meu agrado, escutai-o. Senhor, primeiro dai-nos a graça de reconhecer em Jesus Cristo, Filho amado do Pai. Dai-nos a graça de uma fé inabalável. Dai-nos, Senhor, também ouvidos para escutá-lo. Não escutá-lo de forma passiva, mas escutá-lo e viver a prática do Evangelho. Senhor Deus, dai-nos esta graça. Ensina-me, Senhor, a seguir-te pelo caminho estreito de Jerusalém, para que eu possa contigo fazer a experiência da glória, onde serei reconhecido como filho, do mesmo modo que na tua transfiguração me dás a conhecer a tua divindade. Senhor Deus, que esta transfiguração possa despertar em mim o desejo de ser transfigurado em Cristo, de ser transfigurado no Cristo Jesus. Hoje, quinta eucarística, quais as intenções que você coloca? Eu digo, o dia todo é eucarístico. Quais são as suas intenções? Eu tenho algumas no meu coração. Você certamente tem as suas. Rezando pelos doentes, rezando pelos cuidadores, rezando por aqueles que se confiam às nossas orações. Coloque e apresente diante de Deus e peça: Senhor, tenha misericórdia e haja. Senhor, olhai para as nossas necessidades e súplicas. Eu só comecei o programa. Eu vou para o intervalo e volto já. Não mude de estação. Não mude de canal. Volte comigo rezando. Eu volto já.
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1: 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Depois iremos para Viena, na capital da Áustria. 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Narayani, falei certo o seu nome, querida? Bom dia.
2: Bom dia, Padre Reginaldo. Falou.
1: Deus abençoe. Seja bem-vinda.
2: Que emoção falar com o Senhor, sou bênção.
1: Deus abençoe, Narayane. De onde você fala?
2: Eu sou de Fagundes, no estado da Paraíba.
1: Fagundes, estado da Paraíba. E como é que você me acompanha?
2: Parabólica Digital, YouTube e aplicativo,
1: padre. Tá certo, Parabólica Digital, todo o Brasil, cobertura nacional. Também ela disse pelo aplicativo da Obra Evangelizar e YouTube. Fala, querida, você tá emocionada, né?
2: Muito, tô tremendo, padre, aqui.
1: Ô, filha, hoje é teu dia.
2: Ô, oh, padre, eu tenho testemunho, eu vou começar pelo testemunho.
1: Tá bom.
2: Padre, em 2016... Eu passei muito mal em casa e fui encaminhada às pressas para um hospital aqui em Campina Grande. Chegando lá, pedindo vários exames e uma ressonância magnética. E nessa ressonância, foi acusado um tumor cerebral.
1: Misericórdia.
2: Foi, sim. A minha família entrou em desespero e eu, né? Só que antes de saber que eu estava com o tumor, a minha visão já estava baixando, eu estava ficando cega.
1: Entendi.
2: Aí era um tumor que já estava afetando meu nervo óptico. Ficamos todos desesperados, a minha família ali, não sabíamos o que fazer. O médico falou, opera, ou, infelizmente, não tivemos demora, fui encaminhada para o centro cirúrgico.
1: Só tinha essa opção, operar.
2: Operar. Foi feita a cirurgia, tudo ocorreu bem, o tumor foi retirado. Só que, infelizmente, fiquei com as sequelas nas vistas. Hoje só tenho 2% da minha visão, mas estou vivo.
1: Qual é a sequela? Não deu para ouvir.
2: A sequela nas minhas vistas, padre. Eu só tenho 2% da visão.
1: Entendi.
2: Não enxergo quase nada. 6 meses depois, fazer outra ressonância para saber se o tumor havia sumido por completo.
1: Certo.
2: E, infelizmente, não. Ele estava voltando.
1: Entendi.
2: Foi marcada outra cirurgia, padre, para retirar de outro tumor.
1: Certo.
2: Isso já no ano de 2018.
1: Certo.
2: Aí as minhas vezes foram atracando mais ainda, mais ainda. E descobri o programa do Senhor, descobri a evangelizar.
1: Que bênção.
2: Foi uma bênção, foi um presente de Deus. E em frente a Jesus da Santa Chagas, eu prometi. Meu Jesus da Santa Chagas. Se eu sair viva, pelo menos viva, não preciso devolver a minha visão. Eu só quero viver.
1: Sim.
2: Fiquei sem andar, padre. Um ano, uma cadeira de rodas também.
1: Puxa.
2: Se eu sair viva, eu vou me tornar uma... Eu tô nervosa. Eu vou me tornar... Sim.
1: Uma mensageira da capelinha.
2: Mensageira, não, é uma... Associada da obra.
1: Associada da obra, tá. E aí? Alô?
2: Oi, padre.
1: Oi. E aí,
2: eu
1: minha
2: fui
1: querida?
2: Curar.
1: Amém.
2: Depois da última cirurgia, recebi a ressonância, fui mostrar ao médico, simplesmente, Narayane, você está curada.
1: Oh, graça recebida.
2: Graça testemunhada, tá comendo, tá crescendo.
1: Amém, querida. Louvado seja Deus.
2: Não quero dizer isso, não quero falar com o senhor, padre.
1: É, hoje era teu dia, contar essa maravilha de Deus.
2: Padre, eu queria deixar meu filho em oração também.
1: Diga os nomes, querida.
2: O nome do meu filho é Rian.
1: Tá.
2: Minha família é a minha tia Maria Luísa.
1: Tá. Mori. Meu Deus, aliás.
2: Minha mãe Maria do Socorro. Maria do Socorro.
1: Tá.
2: E a tia Edson Pereira Moizinho.
1: Certo. E o nome do seu pai? Nós estamos na novena dos pais.
2: Sim. Meu nome do meu pai, meu pai é falecido. É porque eu fui registrado o nome do meu.
1: Tá.
2: É Manuel Honório Filho. Ele já faleceu quando eu tinha 8 anos, no ano de 1998.
1: Tá bom.
2: Ele me deixou com 8 aninhos. Mas
1: que Deus o tenha em bom lugar.
2: E ele está, era um homem muito bom. Mas era um homem muito bom. É Manuel Honório Moisés.
1: Que Deus abençoe, Narayane. Era seu dia, graça recebida, graça testemunhada. Que Deus abençoe você e que, como essa alegria que você tem nas santas chagas de Jesus, a alegria de viver, como ela mesmo disse. Para mim, viver já era uma grande graça.

0: acompanhou a catequese de terça-feira sobre as crises da alma, por acaso, e acredite, infelizmente, muitas vezes passamos por crises na alma. Catequese no YouTube, Padre Manzotti. Aproveita, se inscreva no YouTube, eu volto já. Ah, eu tenho novidade para você depois do intervalo. Tem novidade, leitura orante. Volte comigo.
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5: Mas eu dizia que nós temos uma novidade. Atenção, querido povo de Deus, quero anunciar com grande carinho que dia 15 de agosto eu farei com vocês os 40 dias da Quaresma de São Miguel. Quaresma de São Miguel, onde vamos rezar pedindo a São Miguel. Você vai fazer um propósito. Vai começar no sábado que antecede a Assunção de Nossa Senhora, dia 15 de agosto. Que horário, padre? Às 9h30

0: 4h30 da manhã, meia hora antes do Experiência de Deus. E qual vai ser sua intenção? Já que você se programa para acompanhar a Experiência de Deus, meia hora antes, a Quaresma de São Miguel. Uma imagem que eu trouxe na mão, lá do Monte Gargano. A imagem de São Miguel Arcanjo, numa das viagens, das peregrinações que fiz. Também as relíquias, a própria imagem já é uma relíquia, porque é trazida de lá. E também um quadro de São Miguel Arcanjo com a relíquia das pedras onde eu celebrei missa. Portanto, querido povo de Deus, fica aí a novidade. Dia 15 de agosto, no YouTube Padre Manzotti. É exclusivo no YouTube Padre Manzotti, 40 dias, a Quaresma de São Miguel. Você tem uma intenção? Vai pensando, vai refletindo. Eu tenho várias intenções. E nós vamos rezar 40 dias com São Miguel Arcanjo. Vem, Arcanjo São Miguel. Vem, Arcanjo São Miguel. Com tua espada defender. Com teu escudo proteger. 9h30 da manhã. YouTube Padre Manzotti. Exclusividade. E agora, vamos juntos? Bíblia aberta. Cartilha de oração. Segunda carta de São Paulo aos Coríntios. Vamos lá? Começa Paulo a dizer: eu, Paulo, apóstolo de Cristo Jesus, pela vontade de Deus, escrevo junto com meu irmão Timóteo esta carta à Igreja de Deus que está na cidade de Corinto, e também a todo o povo de Deus espalhado por toda a província de Acaia. Interprete ali: os primeiros destinatários a quem Paulo dedicou a carta foi a comunidade de Corinto, mas todas as comunidades, então, a nós, a todas as comunidades de hoje. Sigamos, versículo 2, a saudação paulina. Que a graça e a paz de Deus, o nosso Pai, e do Senhor Jesus Cristo estejam com vocês. Então eu também digo isso, onde quer que você esteja, não importa o tamanho da sua perturbação, não importa o tamanho da tua angústia, a extensão do teu medo, a intensidade do seu medo, eu desejo a você que a paz, a graça e a paz de Deus, o nosso Pai, e do Senhor Jesus Cristo estejam com vocês. Versículo 3. Louvado seja Deus, o Pai de nosso Senhor Jesus Cristo. Faça tu essas palavras. Padre, eu já não tenho muito motivos para louvar a Deus, não. Tem sim. Tem. Embaixo das cinzas você vai encontrar uma chama ardente. Atrás dos véus está Deus. Mesmo depois da neblina, a paisagem mesmo que você esteja na dor. Diga: louvado seja Deus, o Pai de nosso Senhor Jesus Cristo. Veja que lindo agora. Pai bondoso, o Deus de quem todos recebem ajuda. Sim, Senhor. Eu te louvo e agradeço, Pai bondoso, porque de ti eu recebo ajuda. Diga de novo. Talvez não seja o momento que você queira estar passando, mas é o momento presente. Então diga: Pai, eu te louvo. Não entendo, Senhor. Há coisas que não compreendo, Senhor, mas eu te louvo. E eu sei que é de ti que vem a ajuda. Ajuda-me, Senhor. Versículo 4, e aqui existe uma palavra que eu tenho certeza que vai calar profundamente no seu coração. Profundamente. Ele nos auxilia em todas as nossas aflições, para podermos ajudar os que têm as mesmas aflições que nós temos. Vou ler de novo. Pai bondoso, eu te louvo, porque é de ti que eu recebo ajuda. Escute este versículo 4. Ele nos auxilia em todas as nossas aflições, para podermos ajudar os que têm as mesmas aflições que nós temos. Senhor, ajude-me nesta aflição. Diga para Jesus. Ou melhor, entremos no texto paulino. Pai bondoso, auxilia-me nesta aflição que estou passando hoje. Auxilia-me, Senhor, socorre-me, Senhor. E nós damos graças aos outros a mesma ajuda que recebemos de Deus. Porque assim, como tomamos parte dos muitos sofrimentos de Cristo, assim, por meio dele, participamos de sua ajuda. Eu volto com a leitura orante. Volte comigo.
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0: Queridos filhos e filhas, fique com esta frase de hoje, a leitura orante, e reflita. Louvado seja Jesus Cristo. Louvado seja o Pai bondoso. E mais ainda, este Deus que nos auxilia em todas as aflições. Põe isso no seu coração. Põe no seu interior. Em todas as aflições, Deus é meu auxílio. Roseli, que a paz de Jesus esteja com você, Roseli.
1: Amém, padre. Bom dia, sua bênção.
0: Deus abençoe. Você fala de onde, Roseli?
1: Eu falo daqui de Cacoal, Rondônia.
0: Minha saudação a Cacoal, Rondônia. E como que você me acompanha?
1: Eu acompanho pela rádio TV Suruí.
0: TV Suruí?
1: É, FM.
0: Ah, tá certo. Diga lá, Roseli.
1: Então, padre, a minha neta que tá passando por um momento de situação de enfermidade.
0: É.
1: E ela quer muito falar com o senhor.
0: Tá bom, você autoriza ela a falar, né?
1: Autoriza, ela tem 11 anos.
0: Deixa eu falar com ela, como é que é o nome dela?
1: Heloísa Vitória.
0: Então passa o telefone para ela, Roseli.
1: Tá bom, padre, Deus abençoe.
0: Deus abençoe a senhora também. Amém. Bom dia, Heloísa.
2: Bom dia, padre, sua bênção.
0: Deus abençoe, querida, você tem 11 anos, diz que você não tá passando muito bem, o que que tá acontecendo?
2: É, padre, eu tenho pneumonia e asma.
0: Pneumonia.
2: E eu já deu duas pneumonias. Aí eu fiquei internada duas vezes.
0: Entendi.
2: Aí eu tenho que fazer um exame chamado broncoscopia pulmonar.
0: Tá.
2: E é difícil esse exame. Aí eu peço oração, senhor.
0: Claro, filha. Primeiro você tem que ficar calminha, tá? Deus vai estar do teu lado. Você não vai correr risco de jeito nenhum. Eu lhe garanto, você vai fazer o exame tranquila e você vai fazer um bom diagnóstico, vão acertar na medicação e você vai melhorar bastante, tá bom?
2: E meu pulmão tá fraco, tem um que tá 44%.
0: Como?
2: Meu pulmão tá fraco e tem um que tá 44%.
0: Tá bom, mas... apesar de tudo isso, você acredita que Deus vai te ajudar, acredita?
2: Sim, eu tenho fé que Deus vai me curar.
0: Isso mesmo.
2: Eu vou ser uma criança feliz, com uma saúde boa.
0: Isso.
2: Eu tenho fé que vai dar certo.
0: Com certeza. Olha, filha, eu sei que eles ficam falando essas coisas pra você, não sei se deveriam, mas... Eu quero que você confie mais em Deus. E quando começarem a falar sobre isso, não precisa ficar matutando, dormindo, acordando, não. Eu quero que você coloque a mão no seu peito agora.
2: Sim, coloquei, padre.
0: Então repita comigo. Querido Jesus.
2: Querido Jesus.
0: Meu amigo.
2: Meu amigo.
0: Eu creio.
2: Eu creio.
0: Que eu serei curada.
2: Que eu serei curada.
0: Senhor.
2: Senhor.
0: Guie os médicos.
2: Guie os médicos.
0: Que o exame aconteça.
2: Que o exame aconteça.
0: E que nada de mal aconteça comigo.
2: E que nada de mal aconteça comigo.
0: Eu quero ficar curada.
2: Eu quero ficar curada.
0: Derrame uma gota do seu precioso sangue.
2: Derrame uma gota do seu precioso sangue.
0: Sobre o meu pulmão.
2: Sobre o meu pulmão.
0: Cura minha pneumonia.
2: Cure a minha pneumonia.
0: E cure essa asma.
2: E cure essa asma.
0: Vamos rezar juntos? O que que você quer rezar? Uma Ave Maria, um Santo Anjo ou um Pai Nosso?
2: Um Pai Nosso.
0: Então vamos rezar juntos. Pai nosso que estais nos céus, santificado seja o vosso nome. Venha a nós o vosso reino. Seja feita a vossa vontade, assim na terra como no céu. O pão nosso de cada dia nos dai hoje. Perdoai-nos as nossas ofensas, assim como nós perdoamos a quem nos tem ofendido. E não nos deixeis cair em tentação, mas livrai-nos do mal. Senhor Jesus, vós que dissestes: deixai vir a mim as criancinhas, porque delas é o reino dos céus. Nós te entregamos essa tua filha Heloísa, Senhor, que ela não fique amedrontada com tantas informações, mas que ela seja confiante em ti e que ela possa ser curada e, como ela disse, ser uma criança feliz, curada por um milagre das tuas santas chagas. Amém. Deus abençoe, Heloísa. E você...
2: Mais uma coisinha?
0: Claro.
2: Eu queria... Minha tia Rosângela, ela é associada do padre. Todo dia ela não perde um programa do Senhor.
0: Tá bom. E?
2: Pedi oração para ela e para minha mãe e toda a minha família. Tá. Abílio e Ferreira.
0: Anotei. Você é uma menina muito esperta. Abílio e Ferreira, anotei. Agora, filha, não fica preocupado demais com essa enfermidade, não. Você vai ficar curada, tá bom?
2: Em nome de Jesus.
0: Amém, querida. Meu abraço a Roseli, a neta Heloísa, Cacoal Rondônia, acompanha pelo YouTube. Lá nos transmite a rádio Samaúma FM, lá de Ji, Paraná, Dom Norbert Hans Christopher Foester. Alda, bom dia.
3: Oi, padre, bom dia, sua bênção.
0: Deus abençoe, de onde você fala?
3: De Engenheiro Beltrão, Paraná.
0: Como que você me acompanha?
3: Eu acompanho pela televisão, pela rádio.
0: Tá certo, então Engenheiro Beltrão, Paraná, diga lá, filha, o que que você quer partilhar?
3: Padre, eu tô agoniada por querer pedir pro senhor... Que eu estou pedindo para Jesus da Santa Chaga, para todos os santos, ajudar a cuidar da minha filha, a Nilda Nunes Teixeira, que nós estávamos tratando dela como depressão, achando que ela estava com depressão. Ela foi ficando esquecida, e daí, depois que ela ficou assim, sem falar mais, aí nós levou ela, foi pedir transferência para... hospital melhor, para o hospital de Campo Mourão.
0: Tá.
3: E lá eles fizeram a tomografia da cabeça, lá que descobriu que ela está com tumor na cabeça.
0: Oh, misericórdia.
3: Então, padre, o que eu peço para o senhor é uma benção, que Jesus da Santa Chaga, todo mundo está fazendo as orações.
0: Claro.
3: Porque os médicos falam que não tem como fazer nada, mas eu não perco a fé, que o Deus dos... o médico dos médicos tratar de cuidar dela e dos médicos para acertar o tratamento.
0: Claro, vamos levarei na missa das 5:30 PM a Nilda, vamos colocar na novena, e não só hoje, muitas missas serão celebradas na intenção da Nilda, tá bom, querida?
3: Tá bom, padre.
0: Fica com Deus e não se desespere, como você mesmo falou, o médico dos médicos é Jesus. Infelizmente eu tenho que ir para o intervalo, mas foi o suficiente para colocar a intenção. Eu volto já, volte comigo. 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
4: Jesus. E os de Campo Mourão, Dom Evandro Luiz Brown, da Diocese de Campo Mourão. Ontem eu coloquei nas redes sociais, no Instagram, os 5 conselhos de Paulo. E eu quero dizer assim, lá tem 5 conselhos. E o último é, em tudo que você fizer, faça com amor. Achei tão bonito aqui, uma professora, Célia Paiva Lima, sou professora e faço com amor. O texto é maior. A Júlia, faço tudo com amor, independente do que aconteça. Dou o melhor de mim. E assim por diante, muita gente partilhando. Por isso eu uso das redes sociais para evangelizar. Inclusive hoje, a palavra de Deus vai ficar para nós no seu coração hoje. Mas se quiser completar lá, tem no Instagram. O Senhor o Pai bondoso nos auxilia em todas as nossas aflições. Filhos amados, hoje é aniversário de Dom José Rui Gonçalves Lopes, da Diocese de Caruaru, Pernambuco. Rádio Diamante FM, Diamante do Sul, Paraná, TV Evangelizar, canal 16.1 Santarém, Pará, Vox Music, Vargem Grande, Minas Gerais, Fibron TV STB, Vargem Grande, Vargem Alegre, Minas Gerais. E aniversário da Carol Turmena, que é uma grande colaboradora da obra Evangelizar é Preciso, com programa de rádio, programa diário na TV Evangelizar. Querida Carol Turmena, Deus a abençoe com muitas graças e bênçãos do céu. 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Vamos juntos, amado povo de Deus, para a novena de hoje, sétimo dia, rezemos. Jesus, Maria e José, minha família, vossa é. Sagrada família de Nazaré, coloco-me em oração por todas as famílias. E clamo que as famílias aqui na terra tenham o discernimento necessário para fugir de todas as ciladas dos Herodes de hoje, como fizeste na Gruta de Belém, na fuga do Egito. Jesus, Maria, José. Eu coloco como intenção especial os pais aqui na terra. Diga o nome dos pais, vivos ou falecidos. Aos falecidos, Senhor, pedimos o descanso eterno e que a luz perpétua os ilumine. Descanse em paz. Amém. Aos pais vivos, pedimos saúde, prosperidade e paz. Senhor, abençoai e santificai as famílias e de modo especial os casais. Aperfeiçoai o amor dentro do matrimônio. Fazei com que sempre lembrem o pacto nupcial e que possam a cada dia, no perdão, no diálogo, na fidelidade, reavivar o amor que os une. Senhor, que o perdão seja abundante, que o amor seja constante e o diálogo uma ponte de recomeço. Afugentai da família os vícios, brigas, discórdias, desavenças, infidelidade, enfermidade. Afastai para longe todos os ataques dos inimigos contra a família. E de modo particular, este mal que está afligindo minha família, diga qual é. Diga. Sagrada Família de Nazaré, santificai e protegei minha família. Sagrada Família de Nazaré, santificai e protegei minha família. Sagrada Família de Nazaré, santificai e protegei minha família. O Senhor esteja convosco. Ele está no meio de nós. Abençoai, Senhor, a água, a roupa dos enfermos, as fotos de família. Por intercessão de Nossa Senhora do Carmo, São Pio de Pietrelcina, nos méritos das Santas Chagas, em nome do Pai, do Filho e do Espírito Santo. Amém. Eu termino com o clipe Manda Teus Anjos, lembrando que este ano nós vamos ter, a partir do dia 15 comigo, 9:30 da manhã, meia hora antes de experiência, a quaresma de São Miguel. Evangelizar é preciso.
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1: Opa, gente linda do meu coração. Bom dia pra você. Cheguei, Naninho, 11:01.
2: Mais uma da boiadeira.
1: Começar com a Castela. Desse jeito aqui, ó. Solteira assim, sozinha nunca. Sabe por quê? Porque hoje é quinta-feira. Bora.

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Recife 11:17, agora bom dia. Ó, quem tá chegando, Priscila Senna e Léo Foguete. Já tem ingressos, viu?

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Bom dia pra você. Boa quinta-feira. Já já tem ingressos pra você curtir o forró. Tem ingressos pro Rec Rock Festival. Tem ingressos para o Samba Recife. Cola aqui com a gente pra se dar bem, viu? 11h23, Natson Ferinha. Tem super prêmio também, fogão, gelágua. O que você quer ganhar? Diz pra mim.

0: Recife, Seu Desejo e Natanzinho Lima. Ah, bom demais. Chumbo trocado, 11:29. Boa quinta-feira. Ó, já tô esperando você aqui no nosso WhatsApp, viu? 973414765. Manda teu áudio, pede tua música, manda teu bom dia, teu alôzão, dá aquele teu recado na quinta-feira. Aproveita, hoje é dia de TBT, né? Mas geralmente o pessoal já segue, né, essa linha. E hoje é dia de você pedir aquela música que fez parte da sua história, da sua vida. Manda do teu jeito, tá? Ó, bora abraçar, galera. Meu povo que tá aqui no Instagram. Patrícia Coutinho, um beijo pra você. Obrigado pelo carinho. Bianquinha também. A Rita. Alô, Edna Paula. Edilane Maria, beijo pra você também. Ana Cláudia, tô em Casa Amarela. Nano, tô ouvindo a Recife. Aqui só dá Recife. Deixa eu abraçar os amigos da Quitanda do Souza. Epa, galera boa. Maurício, meu querido. Galera boa de Camaragibe. Martiene, quem mais? A Gerlane, Simonezinha do meu coração. Beijo pra você também. Ó, arroba Nano Alves. Me segue no Instagram, manda tua mensagem. Ah, tem super prêmio já, né? Que você quer ganhar? Fala pra mim, fala pro Naninho. É fogão ou é gelágua? O que é que você tá precisando? Fogão ou gelágua? Vou te dar um desses dois hoje aqui no programa. Pra ganhar tem que ficar atento, porque já sabe, a qualquer momento eu vou mandar você ligar. Então, se vacilar... Ah, foi ali, desligou o rádio, baixou, não ouviu quando eu mandei ligar, não ligou na hora certa, não ganhou. Então tem que estar ouvindo o tempo todo, viu? Ah, quem sabe, né, já? Quem sabe, né? Às vezes eu faço logo, vocês sabem disso. Quem me acompanha todo dia sabe, tem hora não. Deu na veneta, né? Eu faço agora no meio, no fim. Então, você que já tá acompanhando, né, vai saber a hora certa pra ganhar. 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Que nesse mês agora de agosto a gente vai te dar esse presentão. 11:31.
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3: 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Amém.

0: Recife 11:34.
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0: Mariana Fagundes!
1: Genial!
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0: Recife, Priscila Senna e Gustavo Lima, Doce Mel. Inclusive, é meu tema hoje no Instagram. Você já foi lá? Arroba Nano Alves. Tá lá essa música. 11:40.
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0: E tudo fica melhor quando você chega por aqui, né? É, manda teu zap, vai, manda teu alôzão, dá o teu bom dia e pede tua música. Vamos lá, bom dia, quem que tá por aqui?
2: Fernandinha, aqui é a Célia da Vila Rica, já
0: me Célia do meu coração.
2: Quero
0: bom
2: a
0: dia.
2: Música Alberto Carlos.
0: Hã?
2: Meu querido, meu velho.
0: É,
2: é pra todos da Rádio Recife FM, todos que
0: obrigado,
2: são pais para aquele que já foi, que tem seus pais, e para o meu filho que é pai pela primeira vez, vai para o meu neto.
0: Isso.
2: A única é a minha neta, Lorena, e todos amam vocês da Rádio Recife FM.
0: Obrigado pelo carinho, meu amor.
2: Eu ganhar prêmio, não adianta, eu quero ganhar gelada.
0: Hoje, será que vai ser gelada hoje? Será? Beijo para você, Célia. Um abraço a todos de Jaboatão. E tá aqui, ó, antecipando já esse final de semana dos pais, né? 11:41, Roberto Carlos.

Recife, agora meio-dia e 4, ótima, excelente tarde pra você. Já tem ingressos para os clássicos do forró. Vai ser dia 15 de agosto no Classic Hall. Magníficos, Limão com Mel, Mastruz com Leite e Cavalo de Pau. Você quer ir pra esse showzão? Cola aqui na Recife pra se dar bem. Ó, tem ingresso pro Samba Recife também, já, sai daí não.

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Recife, agora 12:20. Já já tem ingressos pro forró, viu?

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0: Recife, a minha paixão, Conde Sobrega e Priscila Senna, porque brigamos. Oh, daqui a pouquinho tem super prêmio, você quer faturar o super prêmio? Mas agora tem ingressos para os clássicos do forró. 15 de agosto, Magníficos Limão com Mel, Mastruz com Leite e Cavalo de Pau. Você quer par de ingressos? Ó, primeira pessoa que ligar agora fatura. 34137117, liga aí.
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Recife, som do Thiaguinho, pensamentos intrusivos. A galera toda curtindo a gente nessa tardezinha boa de quinta-feira. Ó, 973414765, WhatsApp da Recife, pra você mandar, pedir sua música, mandar alusão pra quem você quiser. Já sabe, né? 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

0: Recife, a minha paixão, 12:48 agora. Boa tarde pra você, bora de zap, vem, chega.
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0: Recife, 1h11, agora ótima tarde pra você. Isso, da Manu Batidão. Ó, já se liga que já já não. Vou trazer já já o resultado de quem faturou o par de ingressos pra curtir os clássicos do forró. Vai ser dia 15. Fica ligado, fica esperto. Deixa eu abraçar a Adelaide Maria, tá em Piedade, tá curtindo a gente. Ó, Adelaide, meu amor, beijo, cheiro pra você. Quem mais? O João Paulo, motorista de aplicativo, tá na Guabiraba. Abração pra meu povo da Guabiraba. Alô, Lucas, tá em Piedade. Ah, o Marco Chaveiro, tá no mercado de Casa Amarela também. Maria do Carmo, de prazeres. Ô Maria, beijo pra você, obrigado pelo carinho. Bora de prêmios agora.
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0: Tamires, Tamires Félix da Silva, Ponte dos Carvalhos, final do telefone 5010. Ó, tu ganhou par de ingressos, vai dançar forró lá no Classic Hall, dia 15. Magníficos, limão com mel, mastruz com leite e cavalo de pau. Viu, Tamires, meu amor? Tamires Félix, Ponte dos Carvalhos, 5010, finalzão do telefone, já já tem super prêmio. Fica ligado, tá? Fica esperto, que pode ser um fogão ou pode ser um gelágua. E tem também a promoção, que você já tá sabendo, tá não? Então deixa eu dar um reforço aqui. 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A melhor frase que convencer a produção vai faturar, viu? Você vai ficar sabendo aqui no Sucessão comigo, ainda nesse mês de agosto. Tem mais, né? Não, já eu falo. Vou dar só um spoiler. 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Pronto, falei e corri.
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0: Recife, de Ney Blessed, tá tocando aqui na Recife, é sucesso, a gente toca. Ó, 1h37, abraçando você que tá ligado aqui na Recife, em casa, no trabalho, em todo lugar. Obrigado, viu, pelo carinho de sua audiência. Manuela Maria tá no Jiquiá, tá ligada com a gente. Alô, Rafael, de Água Fria. O Álvaro José tá em Piedade. Diandra tá em Abreu e Lima, tá curtindo. Ó, tem intervalo rápido, eu volto já já com Super Prêmio.
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0: Recife, a minha paixão. Ótima tarde pra você. Mari Fernandes aqui no Sucessão. Ótima quinta-feira, dia 6 de agosto. Fala pra mim o que é que você tá fazendo. Tá em casa, tá no trabalho, tá no carro. Manda zap 973414765. Agora 1h45. Vem aqui, ó.
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2: Alô, Recife FM. Maria de Fátima, do bairro de Corpiral, gostaria de escutar uma música. Raimundo Wagner, Borbulha. Ofereço a todos vocês a FM.

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1: Amém.

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0: Recife, agora 2h28.
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2: Recife, são 2:31. Voltando com Genil e Mariana Fagundes. São as mais da Recife.
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0: Mariana Fagundes!
1: Genial!
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0: 13h15.
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2: Ótima tarde pra você, agora 3h34. A minha paixão, boa quinta-feira com cara de sexta-feira. Não sei se você tá nessa vibe, mas hoje, minha gente, eu juro a você, tá com a cara de sexta-feira, não tá, Gi? De hoje vem acompanhar a mãe dela, deixa ela, né, filha? Pois é, manda um áudio pra mim, eu quero ouvir sua voz linda, 973414765. Hoje eu tenho um

0: fogão com forno da Esmaltec, tem ingressos para você curtir clássicos do forró. E se liga que a promoção Números da Sorte tá de volta, hein? É, meu amor, a gente já tá apostando. Fica ligadinho aqui na nossa programação a qualquer momento. 3h35.
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1: Ótima tarde pra você, 3h41. Manda áudio, pede música que a gente toca nessa tarde boa de quinta-feira. Daqui a pouquinho tem fogão pra você que tá precisando daquele fogão quatro bocas com forno. Meu bem, é um presentão, hein?
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1: Oiê.
2: Toca pra mim aí a música que eu nunca mais escutei.
1: Qual?
2: Wesley Safadão, Coração Machucado.
1: Tá certo.
2: Tô aqui, viu, ligadinho na Recife. Aqui é José Maurício da Silva Filho, do Jardim Brasil 2, Olinda.
1: Certo, José.
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Agora tá valendo de presente pra você, par de ingressos para Clássicos do Forró, vai rolar sabadão, dia 15 de agosto no Classic Hall. Magníficos Limão Comel, Mastruz com Leite, Cavalo de Pau. Você quer ir? Então ligue agora, 3413-7117.

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1: Pois é, meu bem, tá saindo agora a par de ingressos para Clássicos do Forró, dia 15 de agosto, no Classic Hall. E quem vai curtir Magníficos, Limão com Mel, Mastruz com Leite, Cavalo de Pau e vai dançar muito é o Edilson Rodrigues, do R4 Burá. Final do telefone 6267. Parabéns, Edilson! Arrasou, faturou! Par de ingressos para Clássicos do Forró.

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6: Ótima tarde, já de volta aqui no som da nossa Recife.
5: Recife é
6: a minha paixão, e já tem um fogão, 4 bocas pra você.

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0: Pois bem, meu bem, mande áudio, pede aí tua música que a gente toca.
2: Oi, da Recife FM.
0: Oiê.
2: Oi, Simone, falo da Bomba Drama Eterno.
0: Oi, Simone.
2: E queria pedir Rafaela Santos, Quem é o Louco Entre Nós.
0: Certo.
2: E ofereço ao meu marido. Amo vocês.

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ótima noite pra você. Agora é 5h47. Tá valendo agora, de presente, um belíssimo fogão, quatro bocas com forno. 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

Boa tarde, povo de Deus. Põe tuas mãos em minha vida e principalmente na família. Põe tuas mãos na vida dos pais. Nesta semana, quando nossa oração se eleva pelos pais, pela família, rezemos juntos. Faça o sinal da cruz, razão pelo qual nosso joelho se dobra, nosso coração se eleva. Em nome do Pai, do Filho e do Espírito Santo. Amém. Amado Senhor, que escolheste entrar na humanidade pelo seio da Virgem Maria e assumiste a nossa condição humana em tudo menos no pecado, e se fizeste dócil na Sagrada Família de Nazaré. Amado Jesus, queremos pedir pela família. Fazei com que toda a família seja uma igreja doméstica, onde, como Maria e José, seja ensinada a vivência da fé. Jesus, que as crianças que nascem hoje possam aprender pelo testemunho dos pais. Que o processo de alfabetização seja na Sagrada Escritura. E que as lembranças mais doces da infância sejam de oração. Jesus, tocai no coração de todas as mães, que não se omitam da missão de educar os filhos, mas hoje e nesta semana, pedimos de modo muito especial e particular pelos pais, que a exemplo de São José, possam estar presente na vida dos filhos. Jesus, que os pais não se omitam da responsabilidade, mas que possam cuidar, zelar da família. Jesus, que a exemplo de São José, os pais possam perceber quando a família está sendo ameaçada e numa vida de oração, de testemunho, de fé, possam proteger aqueles a quem Deus confiou. Pedimos pelos pais falecidos, amado Senhor, que não sofram o castigo de seus atos, mas pela vossa misericórdia possam ter o repouso e o descanso eterno. Pedimos, Jesus, pelos pais vivos, para que não sejam negligentes na educação e omissos no testemunho, mas que possam viver a paternidade de uma forma responsável. Nossa Senhora, neste momento recomendamos a família e de modo muito especial os pais. Ave Maria, cheia de graça, o Senhor é convosco. Bendita sois vós entre as mulheres e bendito é o fruto do vosso ventre, Jesus. Santa Maria, Mãe de Deus, rogai por nós, pecadores, agora e na hora de nossa morte. Amém. Sagrada Família de Nazaré, santificai e protegei as famílias. O Senhor esteja convosco, Ele está no meio de nós. Que a bênção de Deus, por intercessão de Nossa Senhora e São José, exemplo de paternidade, recaia sobre a água. Que a abençoada bebida partilhada nos lembre o ser cristão. Abençoai as roupas dos enfermos e principalmente a família, nas fotos e principalmente os pais. Em nome do Pai, do Filho
e do Espírito Santo. Amém. Sagrada Família de Nazaré, santificai e protegei a família. Amém. Boa noite a todos.

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0: Rosalina! Cadê o gritão pra Pablo?
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0: Fogão com forno, quatro bocas da Esmaltec, saindo de presente pra você, Luciano César, do bairro da Estância. Final do telefone 5487, parabéns!
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2: Ótima noite pra você, agora é 6h36. 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
1: Léo Foguete!
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0: 7 e 8.
1: Não tem jeito, meu compadre. Vambora.

0: beijo pra você, não sai daí que já já tem mais.
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5: Tá de volta na melhor programação e tem Mari Fernandes, Telefone Sem Fio.

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2: Sete e 45.
3: Se bora ouvir, Maiara e Maraíza, já te namoro melhor que imaginei, hein?
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Esse foi o nosso Ligue 97 dessa quinta-feira. Amanhã tem mais. 3 da tarde no Som da Recife e eu te espero aqui. Tá chegando Alex Lucena.

gente, boa noite. Começando a partir de agora o nosso Momentos de Amor aqui pela Recife. Com energia muito massa, uma vibe muito especial e muita gratidão a Deus por mais um programa desses que muitos ainda teremos pela frente, não é? Hoje eu tenho um presente massa para você. Hoje eu tenho... Daqui a pouquinho eu falo. Deixa eu só confirmar como é que vai ser a participação. Mas daqui a pouquinho eu digo, só posso te adiantar que é um presente muito bom. Com muita gratidão a Deus por você. Pode falar? Então tá. Hoje eu tenho um gelágua para você, presentaço da Recife. Então manda nome completo e bairro no nosso WhatsApp 973414765 e cruza os dedos, boa sorte, que você pode ganhar um gelágua para tomar aquela aguinha geladinha assim que você quiser, sempre que sentir vontade.

não é? Então vai lá, 973414765 é o nosso telefone. Boa sorte para você. Começando bem, eu sou Michael Lins, Rocket.

gente, eu já coloquei hoje no Instagram, né, a nossa postagem da noite, para que você possa interagir comigo por lá, tá bom? Tem que ser no post da noite, não manda pelo DM não, que não tem como eu ver, né? Inclusive eu quero mandar um abração para as meninas, eu acho que o título, As Amigas do Brega. Ontem falaram comigo no DM, eu não vi, fui ver bem depois, não é? Deixa eu ver se eu consigo ver o recadinho delas aqui bem rapidinho, porque foi tão bonitinho, cara. E eu não vi na hora, não é? É, pra achar assim de última hora, de uma só vez, realmente não dá não. Mas foi muito legal. Eu quero mandar um abração pra vocês. Sei que estão ouvindo a gente, não é? E me desculpe por não ter visto na hora, tá bem? Mas enfim, já coloquei hoje no nosso Instagram a seguinte frase que diz assim, ó. Minha reciprocidade é a mesma que a sua. O que oferecer também terá de mim. Era de volta, mas saiu de mim, tá de boa. Então, gente, é aquilo ali, né? Reciprocidade em tudo. Se a gente recebe coisa boa, a gente envia naturalmente coisas boas. Não é verdade? Agora, se a gente recebe coisas não tão boas assim, segura a onda que vai dobrado. Mandar um abração para Adriana Soares. Que é não sei de onde eu tirei Soares. Ô, Adriana. Adriana tá curtindo a gente na várzea, meu amigo querido, manda aí um abraço com bastante carinho. Valeu, Adriana, tudo de bom para você. Cássia Lima tá com o marido Wellington no bairro da Macaxeira, um grande abraço para esse casal massa curtindo a gente. Um abração aqui para o Cristiano Tartaruga, ele tá desejando uma abençoada madrugada. Valeu, Cris, forte abraço para você. E para minha querida Ana Paula Zamorano também, desejando coisas boas aqui para mim. Valeu, Paulinha. Abraçando Domingos Silva e também beijos para a prima Cleide Severina de Pombos. A Nilva Bandeira, boa noite, meu melhor. Deus abençoe sempre. Amém, Nilva. Tudo de bom sempre para ti, tá bom? Continuamos tocando as melhores. Ah, essa música é linda. Para matar a saudade da baladinha do Dalto com Espelhos d'Água.

0: Maurício Matar, um cara muito romântico aqui no momento.
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0: 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Deixa eu mandar um abraço aqui para quem? Deixa eu ver onde eu parei. Deixa eu mandar um abraço pro Rafael. O Rafael, ele tá curtindo a gente, ligado dentro do ônibus Rio Doce Piedade, no fone de ouvido, ligado no melhor. Valeu, Rafa. Grande abraço para você, tudo de bom sempre, viu? Ainda quem mais aqui? A Etelvina. Boa noite, Alex. Gratidão. Manda aí um beijo para minha irmã Andréa, meu irmão Mago Ferreira, meu irmão Guti Botelho, a minha sobrinha Alessia, com o marido Henrique, a sua filha Aurorinha e também um alô para todos os moradores de Paulista e Olinda e também em especial Maria Farinha. Tudo de bom para vocês. A Maria Antonieta, Invertentes. Manda meu beijo com barulhinho, tá aí, lindona. Tudo de bom pra você, tá? Deus também te abençoe. Jailson Pescados, aí seu Jailson, ouvindo em Colônia Leopoldina, Alagoas, hoje e amanhã e sempre, né, meu amigo? Grande abraço pra você. E o Lucas Wellerson, do Ibura de Baixo, um grande abraço, verdade, pois no passado eu era muito bonzinho com as pessoas, agora eu só retribuo o que elas me dão. É verdade, Lucas. Grande abraço para você. Tudo de bom sempre, viu? Bom, continuando com as mais lindas. Essa é Lá do Fundo do Baú, para massacrar o coração um pouquinho. É Kenny Rogers, Crazy in Love.

de Nine Low no Momentos de Amor da Recife. A gente continua tocando uma hora só de músicas, só as melhores, pra você, claro. Recife, Leito em Camargo.

0: Flagrei você cantando essa música, Dora Q, tu disse que foi verdade? Flagrei, você tava em Marco. Tava com você. Essa música todo mundo canta, é uma baladinha muito gostosa do Araqueto, minha razão de viver no momento.
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0: Eu tinha falado que ontem eu recebi um pedido muito carinhoso, né? Cadê aqui? Sim, eu tinha falado que ontem eu recebi um pedido muito carinhoso das amigas do Brega, não é? Mais especialmente ali, eu acho que da Mari. Ela disse: Alex, manda aí um beijo pra Mari das amigas do Brega, tá? Vou gravar. E eu não vi o recadinho dela na hora, como eu falo sempre pra vocês aqui. Pelo DM eu não consigo ver não, porque ficam muitas, não é? Mas tô mandando agora um abração pra você, viu, Mari? E todas as amigas do Brega, sucesso pra vocês, meninas, que realmente arrebentem por onde passa, tá bom? Estamos aí sempre na torcida, tá bem? Ó, deixa eu mandar um abração pra esse pessoal também que deixou recadinhos aqui no nosso Instagram. Deixa eu ver onde foi que eu parei. Ah, tá. Pra o Domingo Silva, ele tá mandando um abração pra Ana Paula Zamorano, pra Cleide Severina em Pombos e também para a comadre Rosimere Andrade. Hoje de idade nova em Lagoa do Ramo, zona rural de Nazaré da Mata. Parabéns aí, Rosimere, tudo de bom. E Arlete Lemos, como sempre, curtindo a gente, isso me deixa muito feliz, tá? Todas as noites. A Matilde Ellen também, forte abraço, minha linda. Adelson Macário, ele está curtindo momentos, assim também como meu querido Guto, desejando aí, curtindo o momento de amor, mandando um grande abraço para todos do Instagram. Valeu, Guto. Ele é de Igaraçu. Forte abraço. Joselito Soares, aqui ouvindo o programa e apreciando as boas músicas. Abraço. Valeu, Joselito. Grande abraço para você. Ainda o Antônio Fernando. Manda um alô aí, sou fã do seu programa. Estou ligado na Recife. Valeu, Antônio. Grande abraço para você. E a minha querida Maria Bethânia. Oi, Bel. Cheiro carinhoso pra tu, menina. Também curtindo as melhores. Gary Bello, So Help Me, Girl.

0: 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Lulu, como uma onda no momento é esse?
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0: Duran Duran.

0: Lady Gaga. No momento, uma música lindíssima, tema do filme Nasce uma Estrela, que inclusive Gaga arrebenta, né? Assisti uma performance dela recentemente, nesse filme, eu acho que é um Diabo Veste Prada, né? Esse nome? Acho que é isso. E ela fez uma performance maravilhosa. Aqui no momento a gente toca as melhores, tá? Gente, eu vou exibir a voz do Brasil, mas hoje eu não vou deixar você esperando, não. Vou pegar você de surpresa. Quem tá levando aí um gelágua presente da Recife é Maviael S. da Silva. E aí, Maviael? Ele é do Alto José Bonifácio, final do telefone 714. Ganhou, rapaz! Ganhou! E é o seguinte, você vai mandar uma mensagem pra gente, como eu faço sempre aqui, não é? Dizendo que ganhou esse presentaço comigo, tá bom? E as meninas vão entrar em contato com você para pegar os teus dados, para fazer a tua nota fiscal, marcar o dia de você vir aqui, tirar uma foto, enfim, receber o teu prêmio massa, que foi da Recife no Gelágua. Fechou? Então, massa. Gente, depois do intervalo, tem 2 horas só de músicas e as melhores para você. Continua com Momentos de Amor pela Recife. Já, já, às 10.
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0: voz do Brasil. As notícias do governo federal que movimentaram o país no dia de hoje.
1: Olá, boa noite.
2: Boa noite para você que nos acompanha em todo o país.
1: Quinta-feira, 6 de agosto de 2026.
2: Vamos aos destaques do dia.
1: Atualização do Estatuto da Criança e do Adolescente.
2: Lei estabelece medidas de enfrentamento e repressão ao crime de violência sexual na internet e uso de inteligência artificial.
1: E abusadores ficam obrigados a ressarcir o tratamento psicológico e psicossocial da vítima. Gabriela Noronha.
3: Entre as mudanças está a ampliação da pena para quem adquire, possui ou armazena material contendo violência sexual contra crianças ou adolescentes.
2: Você vai ouvir também saúde.
1: Prorrogado prazo para ampliação de recursos do FGTS em instituições hospitalares filantrópicas que atuam no SUS. Márcia Fernandes.
4: Com a prorrogação, mais de 2 bilhões de reais de recursos em crédito ficarão disponíveis para essas instituições.
2: E vamos conhecer hoje como funciona o Banco Genético da Embrapa.
1: Ele funciona como um cofre de segurança de espécies da biodiversidade brasileira. Pablo Mundim.
5: Hoje, o Banco Genético da Embrapa conserva cerca de 156 mil amostras de mais de 1.200 espécies vegetais.
2: Hoje, na apresentação da Voz do Brasil, eu, Mariana Jungmann e Luciano Seixas.
1: 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Acesse radiogov.ebc.com.br ou o canal Gov na sua TV aberta.
2: Sancionada a lei que prevê medidas de repressão à violência sexual contra crianças e adolescentes na internet e com o uso de inteligência artificial.
1: A norma também estabelece ações para proteger as vítimas e a responsabilização financeira do agressor.
2: Os detalhes você vai ouvir agora na reportagem de Gabriela Noronha.
3: A lei, sancionada nesta quinta-feira, atualiza dispositivos do Estatuto da Criança e do Adolescente e de outras leis como o Código Penal e o Código de Processo Penal e estabelece mais rigor para quem praticar crimes de violência sexual contra crianças e adolescentes no ambiente digital, como disse o ministro da Justiça e Segurança Pública, Wellington César Lima.
6: Na legislação até então existente, não tinha a especificidade nem a proporcionalidade da resposta adequada para esses casos, e agora nós temos isso. Porque o ambiente digital, por sua imediatidade, cobra respostas igualmente imediatas. Então, esses tipos penais mais adequados, como de violência sexual, abuso sexual, exploração sexual, vêm tomar o lugar de outras figuras mais genéricas e que não tinham uma especificidade adequada para a tipicidade penal correspondente.
3: Entre as mudanças está a ampliação da pena para quem adquire, possui ou armazena material contendo violência sexual contra crianças ou adolescentes. O texto também cria uma punição específica para a simulação de abuso sexual por inteligência artificial, utilizando o rosto, corpo ou voz de crianças e adolescentes. Janine Mello, ministra dos Direitos Humanos e da Cidadania, destacou que o uso da tecnologia não pode servir como instrumento de violação de direitos.
7: A inteligência artificial, de maneira geral, os avanços tecnológicos têm um potencial enorme para o desenvolvimento econômico do nosso país, mas eles não podem e não devem ser instrumentos de violações de direitos e para a criação de ambientes que não são seguros para as nossas crianças e adolescentes.
3: Com a lei, a criança ou adolescente, vítima ou testemunha, tem assegurado atendimento psicológico e psicossocial contínuo e especializado. E os abusadores ficam obrigados a cobrir integralmente os custos do tratamento da vítima. A delegada da Polícia Federal, Rafaela Parca, comentou sobre os